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1: 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Fechando aqui mais uma edição dos Clássicos Sertanejos. Tenham todos uma ótima noite. Fiquem com Deus. Amanhã estamos de volta, se Deus quiser. Valeu, gente. Boa noite.

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1: Olá, boa noite.
2: Boa noite para você que nos acompanha em todo o país.
1: Quarta-feira, 29 de julho de 2026.
2: Vamos ao destaque do dia.
1: Pensão alimentícia poderá ser paga de forma automática via Pix.
2: Ligue 180 para denúncias de violência contra a mulher deverá ser divulgado em locais de grande circulação. Graziele Bezerra.
3: O Ligue 180 funciona todos os dias, 24 horas por dia e é gratuito.
1: Anvisa registra 5 novos medicamentos à base de semaglutida.
2: Remédio para diabetes também vem sendo usado em tratamentos de controle da obesidade.
1: E ainda, ciência para todos.
2: Exposição apresenta pesquisas que impactam o dia a dia do cidadão durante reunião anual da Sociedade Brasileira para o Progresso da Ciência.
1: Quem fala com a gente sobre o tema é Germana Pires, secretária de Ciência e Tecnologia para o Desenvolvimento Social.
4: Tem visitar a exposição, vai conhecer pesquisas voltadas para saúde, meio ambiente, tecnologia, a ciência que ela está presente no dia a dia de cada um.
2: Hoje, na apresentação da Voz do Brasil, Mariana Jungmann e Luciano Seixas.
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2: A partir de agora, a divulgação do Ligue 180, canal de denúncias de violência contra as mulheres, deverá ser ampliado.
1: E o pagamento de pensão alimentícia poderá ser feito de forma automática, via Pix, mediante decisão judicial.
2: Além disso, foi regulamentado o projeto que prevê a monitoração eletrônica do agressor.
3: A lei que prevê o monitoramento eletrônico do agressor foi regulamentada. Com isso, ficam estabelecidos mecanismos para o funcionamento do dispositivo de segurança, que alerta sempre que o agressor viola o perímetro de exclusão determinado judicialmente. O alerta deverá ser enviado simultaneamente à vítima e à unidade policial responsável pelo atendimento. Nesta quarta-feira, também foi regulamentada a criação de um Sistema Nacional de Informações, que reúne, organiza e sistematiza dados sobre formas de violência contra as mulheres. Foi definido ainda que, a partir de agora, o pagamento da pensão alimentícia pode ser feito via Pix, mediante decisão judicial, e a divulgação do Ligue 180 para denúncias de violência contra a mulher deve ser ampliada, como explica a ministra das Mulheres, Márcia Lopes.
5: Todos os espaços públicos, privados, têm a responsabilidade, o dever de colocar o Ligue 180. O fortalecimento da rede de atendimento e a mudança de cultura.
3: O Ligue 180 funciona todos os dias, 24 horas por dia, e é gratuito. Ele oferece atendimento, orientação, acolhimento e encaminhamento para a rede de proteção às mulheres. Para a Voz do Brasil, com locução de Graziele Bezerra, reportagem de Edinaldo Júnior.
1: Foram divulgados hoje os resultados do novo CAGED.
2: Em junho foram criados 145 mil postos de trabalho.
1: Todos os meses o estudo aponta o panorama do emprego formal no país.
6: Em junho de 2026, foram criados no país 145.161 postos de trabalho com carteira assinada. O estoque de empregos, ou seja, a quantidade total de vínculos seletistas ativos em junho, alcançou 48.032.308 postos, um crescimento de 0,3% em relação ao estoque registrado em maio. O ministro do Trabalho e Emprego, Luiz Marinho, falou dos destaques.
7: Dos cinco grandes grupos, teve saldo positivo. Serviços, 74.514. Agropecuária, 22.898. Comércio, 19.177. Indústria, 14.438. E construção, 12.136.
6: No acumulado de 12 meses, foram criados 942.854 postos de trabalho. O novo CAGED é utilizado desde janeiro de 2020 para captar, registrar e divulgar as estatísticas oficiais sobre o mercado de trabalho formal no Brasil. Atualmente, todas as empresas estão obrigadas a declarar as movimentações de trabalhadores por meio do E-Social. Os dados utilizados no novo CAGED são captados dos sistemas E-Social, CAGED e Empregador Web. Reportagem Luana Karen.
2: O setor hortigranjeiro movimentou mais de 16 milhões de toneladas no ano de 2025.
1: É o que mostra o levantamento divulgado hoje pela Companhia Nacional de Abastecimento sobre as vendas das centrais de abastecimento.
8: Morador de Brasília, Anderson Gimenez, costuma fazer as próprias marmitas para levar para o trabalho. Para isso, compra frutas e hortaliças semanalmente na central de abastecimento do Distrito Federal.
9: A gente faz a feira da semana, então a gente compra desde ovos lá, a gente encontra ovos caipira, a gente encontra todo tipo de variedades de frutas, todo tipo de hortaliça, verduras e legumes a gente compra lá. Então tem essa facilidade de nós encontrarmos todos os produtos da nossa necessidade em um mesmo local. E a qualidade das frutas e das verduras, eles são de primeira, tá?
8: O levantamento da Companhia Nacional de Abastecimento mostra que as ceasas do país movimentaram 16 milhões de toneladas em 2025, totalizando mais de 16 bilhões de reais. As centrais com maior volume de vendas foram a Companhia de Entrepostos e Armazéns Gerais de São Paulo, com quase 3 toneladas, o Mercado Municipal de Juazeiro, na Bahia, com 1.600.000 toneladas, e a Ceasa Minas, localizada em Contagem, com 1.5 milhão de toneladas. Para as hortaliças, as vendas aumentaram em 6 unidades, com destaque para Rio Branco, no Acre, com crescimento de 44%, Belo Horizonte e Foz do Iguaçu, que tiveram alta de 4%. Nas frutas, a Ceasa de Rio Branco também liderou as vendas, com alta de 24%, seguida por Goiânia, capital de Goiás, que teve crescimento de 21%. Os dados sobre as vendas nas centrais de abastecimento são coletados mensalmente pela Conab, que elabora o Boletim Hortigranjeiro. Com ele, é possível verificar onde há falta de algum produto ou excesso de produção, o que ajuda no planejamento dos agricultores, como explica Flávia Starling, gerente de produtos hortigranjeiros da Conab.
10: Nós recebemos informações dessas centrais atacadistas, esses entrepostos atacadistas, eles nos fornecem informações de comercialização e volume comercializado, e com base nessas informações, nós confeccionamos o boletim hortigranjeiro mensal.
8: O levantamento mostra ainda que o país exportou 1.300.000 toneladas de frutas em 2025, um aumento de quase 20% em relação a 2024. Os destaques foram a manga, melão, melancia, limão e lima, tendo como principal destino a União Europeia. Reportagem Nazi Brum.
2: Embora possa parecer uma coisa restrita às universidades e institutos de pesquisa, a produção científica está presente no cotidiano de todos nós.
1: E quem faz ela acontecer no Brasil está reunido ao longo desta semana no Rio de Janeiro para o encontro anual da SBPC, a Sociedade Brasileira para o Progresso da Ciência.
2: Neste período está sendo promovida a ExpoTIC, feira que reúne unidades de pesquisa vinculadas ao Ministério da Ciência, Tecnologia e Inovação, universidades, entidades governamentais e o setor empresarial.
1: E para saber mais sobre o que acontece nesses dois espaços, nós conversamos com Germana Pires, secretária de Ciência e Tecnologia para o Desenvolvimento Social. Acompanhe. Secretária, bem-vinda. É um prazer ter a senhora conosco aqui na Voz do Brasil. Vamos falar então da ExpoTIC, né, que começou, a exposição que abriga o Ministério da Ciência, Tecnologia e Inovação, dentro da reunião anual da Sociedade Brasileira para o Progresso da Ciência, a SBPC. O que é esperado da exposição esse ano, secretária?
11: Te agradeço o convite para estar aqui na Voz do Brasil com vocês. A gente chama de ExpoTIC. A ExpoTIC é um dos grandes espaços de popularização da ciência do Brasil. É um ambiente mais visitado da reunião anual da SBPC, né? E nesse ano o Ministério da Ciência e Tecnologia, ele traz quase todas as suas unidades de pesquisa, são 28 unidades de pesquisa apresentando projetos, tecnologias, iniciativas desenvolvidas em diversas áreas do conhecimento. Quem vier aqui, quem visitar a exposição, vai conhecer pesquisas voltadas para saúde, meio ambiente, biodiversidade, tecnologias, inclusão, desenvolvimento sustentável, enfim. Vai ser uma oportunidade para todos, né, que atuam na área de pesquisa, como estudantes, professores e os diversos pesquisadores, possam e as pessoas, né, famílias também, crianças, possam conhecer a ciência que ela está presente no cotidiano, no cotidiano, né, no dia a dia de cada um. A ciência que melhora a qualidade de vida das pessoas.
2: A reunião anual da SPPC também é um evento super relevante, porque reúne a nata do pensamento científico do país, né? A senhora pode nos falar mais sobre o que é a SPPC e o que acontece nessa reunião anual?
11: A SPPC é uma entidade, né? Uma das mais tradicionais entidades científicas do Brasil. Já há 7 décadas, essa é a 78ª reunião anual da SPPC. E ela reúne pesquisadores, professores, estudantes, gestores públicos e representantes de diversas instituições públicas e privadas, além da sociedade em geral, né, para poder discutir ciência, discutir o progresso da ciência, né, a ciência voltada para o desenvolvimento do nosso desenvolvimento do país. Na SBPC acontecem assim, tem uma programação densa e ampla, onde são realizados painéis, conferências, mesas redondas, minicursos, atividades culturais, uma série de ações voltadas para a popularização e divulgação da ciência.
1: E nesse ano, né, secretária, o encontro tem um tema que é o Ciência para Todos, Soberania, Desenvolvimento e Inclusão. Como é que esses três pilares se relacionam, influenciam a produção científica no país?
11: Exatamente. Esses três conceitos, eles estão profundamente conectados. Eu represento a Secretaria Nacional de Ciência e Tecnologia para o Desenvolvimento Social e existe algo que é muito importante, que a ciência esteja voltada para mudar a qualidade de vida das pessoas, né? Então, quando a gente fala em soberania, estamos falando na capacidade do país de produzir conhecimento, de desenvolver tecnologias e formar pessoas para enfrentar os seus próprios desafios. O desenvolvimento acontece quando esse conhecimento gera inovação, fortalece as instituições diversas, melhora os serviços públicos, impulsiona a economia, contribui para soluções sustentáveis. Nesse aspecto, o que significa a inclusão? Garantir que a ciência beneficie toda a população, reduzindo as desigualdades, ampliando oportunidades, garantindo que todas as pessoas tenham acesso às oportunidades, né, aos seus direitos sociais.
2: E a reunião também terá espaços temáticos, né, voltado para os jovens, para a discussão racial, para a cultura. Como é que vão funcionar esses debates?
11: Isso mesmo. Aqui tem um espaço amplo na SBTC Jovem, uma grande participação da juventude, de jovens pesquisadores. E a programação, de fato, é bem diversificada. Tem uma série de espaços voltados para o diálogo, cultura, educação, igualdade racial, no contexto das mesas redondas, da apresentação das pesquisas, enfim, é uma programação ampla, né, que apresenta essas diversas pesquisas desenvolvidas Brasil afora, em todas as universidades públicas, privadas.
1: A gente está falando aqui de dois eventos, vamos dizer assim, paralelos, né, que se relacionam. A reunião da SBPC e a Expo TIC. E aí, voltando a falar da exposição, um pouco mais, secretária, ela vai reunir aí 28 unidades de pesquisas que são vinculadas ao Ministério da Ciência, Tecnologia e Inovação, né? A senhora pode dar exemplos pra gente do que são essas unidades, que tipos de pesquisas elas fazem?
11: Sim, bem, o Ministério tem 29 unidades de pesquisa que são vinculadas ao Ministério de Ciência e Tecnologia, 28 estão participando conosco aqui desse evento. As unidades de pesquisa, elas atuam em áreas muito diversas e refletem a amplitude da ciência produzida no Brasil. Existem instituições dedicadas a pesquisas espaciais, biodiversidade amazônica, mudanças climáticas, tecnologias da informação, materiais avançados, energias, tecnologias nucleares, matemática aplicada, astronomia e tecnologias voltadas para o desenvolvimento social. Eu vou dar um exemplo, claro, por exemplo, o INSA, né, a Unidade Nacional do Semiárido, que desenvolve pesquisas voltadas para combater a seca no Brasil, na produção de alimentos, para poder trabalhar, por exemplo, a dessalinização, né, a gente tem um projeto no Ministério desenvolvido pelo INSA de dessalinização da água, produção de alimentos no semiárido, buscando combater a seca e combater a fome no Brasil. Então, esses projetos poderão, né, podem ser visitados aqui nos estandes das nossas unidades vinculadas.
2: Muito bem, nós conversamos com a secretária de Ciência e Tecnologia para o Desenvolvimento Social do Ministério da Ciência, Tecnologia e Inovação, Germana Pires. Muito obrigado por sua entrevista aqui à Voz do Brasil.
11: Eu agradeço a Voz do Brasil, sempre presente no dia a dia. Deixo o convite para todas as pessoas que quiserem participar aqui da SBPC e conhecer as pesquisas desenvolvidas no Brasil. Estamos aqui na Universidade Federal Fluminense, no Rio de Janeiro. Muito obrigada.
1: 5 novas canetas de semaglutida foram aprovadas pela Vigilância Sanitária e registradas nessa quarta-feira.
2: O medicamento ajuda no controle de doenças como a diabetes e é usado também no tratamento contra a obesidade.
1: E nós vamos entender agora como essa substância age no organismo na reportagem de Gabriela Noronha.
12: Os medicamentos à base de semaglutida são usados no tratamento de doenças crônicas como obesidade e diabetes. Trata-se de uma substância sintética que imita a ação do hormônio GLP-1, responsável pelo controle da glicemia no organismo, entre outras funções, como explica a médica endocrinologista Monalisa Azevedo.
13: Ela favorece o controle da glicose porque ela estimula a liberação de insulina e ela também influencia outros fatores do organismo, exerce um papel de induzir saciedade, inibir um pouco o apetite, controlar a compulsão alimentar e também estimular o gasto energético.
12: Nesta quarta-feira, 5 novas canetas emagrecedoras que têm semaglutida como princípio ativo foram aprovadas pela Anvisa, Agência Nacional de Vigilância Sanitária. Os medicamentos são voltados para o tratamento de pacientes adultos com diabetes tipo 2 e autorizados para uso complementar à dieta e exercícios, mas devem ser indicados e acompanhados sempre por um especialista, como destacou a endocrinologista Monalisa Azevedo.
13: A gente está falando de medicação e toda medicação é sujeita a efeitos adversos. Afinal de contas, a gente está trazendo uma substância artificial para dentro do corpo. E é por isso que é tão importante o acompanhamento médico.
12: A medicação feita com acompanhamento médico ajudou a servidora pública Carolina Abreu a vencer a obesidade depois de muitas tentativas para perder peso.
14: Desde muito nova, eu sofri com efeito sanfona, né? Tenta fazer dieta restritiva e daí não dá certo, e aí engorda, e aí emagrece. Então, eu resolvi procurar um endocrinologista e comecei a fazer o uso.
12: O processo de autorização dos medicamentos inclui a realização de estudos clínicos, avaliação de documentos e inspeção da linha de produção. Reportagem Gabriela Noronha.
2: E a gente continua falando dessas canetas emagrecedoras para fazer mais um alerta.
1: A Anvisa lembra que a retatrutida, uma medicação que ainda está em fase de pesquisa, não está aprovada para uso em nenhum país do mundo.
2: Assim como no Brasil, a empresa responsável por desenvolver essa medicação ainda não solicitou registro em nenhuma agência reguladora internacional.
1: A Anvisa reforça que o uso de um medicamento sem registro apresenta riscos à saúde, com efeitos colaterais desconhecidos.
2: Além disso, não há garantia de que o produto contenha o princípio ativo declarado, nem a quantidade informada.
1: Vale lembrar que o comércio de medicamentos irregulares é considerado crime pelo Código Penal.
2: Atenção, moradores das comunidades ribeirinhas de Santarém, Belterra e Aveiro, na bacia do Rio Tapajós.
1: A partir de agosto, o navio Hospital Abaré realiza novas expedições com consultas e exames gratuitos.
2: A embarcação atua como unidade básica de saúde fluvial itinerante e os atendimentos ocorrem por triagem e demanda espontânea das 8 da manhã às 6 da tarde.
15: Administrado pela Universidade Federal do Oeste do Pará, UFOPA, o navio Hospital Escola Baré, que atua como uma unidade básica de saúde fluvial itinerante, divulgou o calendário das próximas expedições e as orientações para acesso aos atendimentos nas comunidades ribeirinhas da bacia do Rio Tapajós, no Pará. Os serviços gratuitos são oferecidos nos municípios de Santarém, Belterra e Aveiro. O atendimento ocorre nas chamadas comunidades polo, com triagem e demanda espontânea. Para o cadastro no Sistema Único de Saúde SUS, é necessário apresentar documento oficial com foto, CPF, cartão do SUS, além da caderneta de vacinação. Gestantes devem levar a caderneta de pré-natal e pacientes em acompanhamento podem apresentar exames anteriores. As consultas de rotina são realizadas das 8 horas da manhã ao meio-dia e das 2 às 6 da tarde. Enquanto o navio estiver ancorado, também há plantão para casos de urgência. O cronograma prevê expedições entre os meses de agosto e outubro, com datas definidas para as regiões de Santarém, Aveiro e Belterra. Para saber mais, acesse ridh.ufopa.edu.br ou envie e-mail para ridh@ufopa.edu.br. Dilson Santa Fé, para a Voz do Brasil.
2: Direitos da infância, projetos voltados à redução da vulnerabilidade de crianças e adolescentes podem participar de edital do BNDES.
1: Serão selecionados até 8 projetos para promoção, proteção e garantia de direitos da juventude.
16: Os projetos devem atender a pelo menos um dos 5 eixos prioritários, que incluem assistência social, segurança alimentar, proteção contra violência doméstica e sexual e prevenção ao uso de drogas, com ações a serem executadas no Rio de Janeiro, São Paulo, Recife e Brasília. O apoio total pode chegar a 15 milhões de reais em recursos de doações incentivadas aos fundos dos direitos da criança e do adolescente. De acordo com o chefe do Departamento de Projetos Culturais do BNDES, Andrés Cortes, os recursos que viabilizam esse edital são obtidos a partir do mecanismo de incentivo fiscal previsto no Estatuto da Criança e do Adolescente e que se destina a ações que vão desde a prevenção da violência até o acesso à educação, saúde e cultura.
17: Esse edital visa destinar até 15 milhões para projetos sociais que garantam a diminuição de vulnerabilidades sociais ligados à infância e à juventude.
16: As inscrições dos projetos podem ser feitas até o dia 25 de agosto. Você pode obter mais informações sobre o edital no site bnds.gov.br/edital-FCA-2026. Reportagem André de Barros Lima.
1: Última notícia, em nota divulgada há pouco pela Secretaria de Comunicação Social da Presidência da República, o governo brasileiro repudiou o anúncio feito pelos Estados Unidos de prorrogar por mais um ano a declaração de emergência nacional em relação ao Brasil.
2: Segundo a nota, é inteiramente descabido caracterizar o Brasil como uma ameaça aos Estados Unidos, especialmente à luz dos históricos laços diplomáticos e da amizade que une os dois povos.
1: Essas foram as notícias do governo federal.
2: Fique agora com o Minuto do TCU. Em seguida, as notícias do Poder Judiciário e do Congresso Nacional. Boa noite.
1: Boa noite para você e até amanhã.
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20: Supremo Tribunal Federal solicita informações ao Legislativo e ao Executivo sobre emendas parlamentares. TSE destaca fabricação da urna eletrônica em 30 anos de implantação do processo eletrônico. E para o STJ, segurado com HIV, mesmo assintomático, tem direito à indenização por invalidez funcional permanente. Boa noite, eu sou Marcela Luiza. O ministro Flávio Dino, do Supremo Tribunal Federal, solicitou informações ao Legislativo e ao Executivo em uma ação movida pelo partido Rede Sustentabilidade contra o modelo atual das emendas parlamentares impositivas. Na ação, o partido questiona mudanças na Constituição que autorizam parlamentares a destinarem verbas sem garantias suficientes de prestação de contas, transparência e controle de conflitos de interesse. Diante do pedido do partido, o ministro Flávio Dino solicitou informações ao presidente da República e aos presidentes da Câmara e do Senado, estabelecendo o prazo de 10 dias para a resposta. O ministro relator determinou que os poderes executivo e legislativo apresentem uma proposta detalhando o papel de cada agente público no ciclo da execução das emendas, definindo, inclusive, as responsabilidades dos parlamentares que indicam os recursos e os seus destinatários. Tribunal Superior Eleitoral destaca fabricação da urna eletrônica em seus 30 anos de implantação do processo eletrônico. O projeto é 100% nacional, pertence à Justiça Eleitoral e passa por rigoroso processo de auditoria. Estevam Furtado.
21: Há 3 décadas foram desenvolvidos 14 modelos de urna eletrônica e produzidos quase 1,5 milhão de equipamentos. O TSE elabora todas as especificações técnicas e de segurança que devem ser seguidas pelas empresas vencedoras das licitações. Após a aprovação do protótipo, a fabricação e os testes são acompanhados por servidores e técnicos da Justiça Eleitoral.
20: Segurado com HIV, o vírus da AIDS, mesmo sem sintomas, tem direito à indenização por invalidez funcional permanente. Esse entendimento é do STJ. Fátima Ochoa.
22: O militar com HIV foi considerado incapaz para as atividades militares. Ele tinha seguro coletivo com cobertura para invalidez funcional permanente total por doença. A Justiça de Rondônia determinou o pagamento da apólice, mas a seguradora recorreu ao STJ, alegando que o militar estava assintomático e não teria perdido a autonomia. Só que a terceira turma concluiu que, no caso de pessoas com HIV, a noção de perda da existência independente exigida para a indenização securitária deve considerar a irreversibilidade da infecção e a dependência contínua de tratamento médico, como nessa hipótese. Assim, concluiu que o militar tem direito à indenização por invalidez permanente. A relatora foi a ministra Nancy Andrighi.
20: Para garantir que um empregador pague uma dívida trabalhista, a justiça determina que o passaporte seja apreendido. Mas tem um detalhe. Para o Tribunal Superior do Trabalho, é preciso considerar outras possibilidades antes disso. Rocine Gomes.
23: Um caso que ilustra essa questão envolve um português que mora no Brasil. Ele teve o passaporte apreendido por passar anos sem pagar a dívida. Ao julgar o processo, o TST decidiu pela liberação do documento. O motivo é que a instância anterior não analisou outras medidas antes de tomar essa decisão. Por exemplo, se o homem ocultou o patrimônio ou tinha um estilo de vida que demonstrava a possibilidade de pagar a dívida. Por isso, passaporte liberado.
20: Ministério Público Federal denunciou 216 pessoas por tráfico humano e contrabando de imigrantes entre 2025 e 2026. As denúncias são resultado do trabalho da unidade especializada no combate a esses crimes, que completa 2 anos este mês. Vanessa Pereira.
3: Desde 2024, o MPF centralizou as investigações sobre tráfico de pessoas na Unidade Nacional de Enfrentamento do Tráfico Internacional de Pessoas e Contrabando de Imigrantes. Em 2 anos de atuação, a unidade participou de mais de 1.100 processos judiciais. De 2025 até junho deste ano, 216 pessoas foram denunciadas à Justiça. 79 por tráfico internacional de pessoas e 137 por contrabando de imigrantes.
20: 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Uma boa noite e até amanhã.
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5: Eu sou Paula Groba.
7: E eu sou Ricardo Nakaoka.
5: E estes são os destaques de hoje do Jornal do Senado, que começa agora.
7: PEC da Segurança Pública chega ao Senado após modificações na Câmara.
5: Projeto suspende prazo para pesquisadoras durante licença maternidade.
7: Grupo de senadores cobra órgãos e propõe novas regras após caso do Banco Master.
5: Boa noite.
7: Boa noite.
5: Conciliar a carreira científica com a maternidade ainda é um desafio para milhares de pesquisadoras brasileiras.
7: Com o objetivo de evitar prejuízos à produção acadêmica, a Comissão de Direitos Humanos pode votar na volta das atividades do Senado um projeto que suspende prazos durante a licença maternidade. O repórter Márcio Maturana tem as informações.
24: Pesquisadoras, gestantes ou adotantes poderão ser beneficiadas com a suspensão dos prazos de bolsas, editais e projetos de pesquisa financiados com recursos públicos federais durante a licença maternidade. Isso é o que prevê um projeto que está pronto para votação na Comissão de Direitos Humanos na volta do recesso parlamentar, a partir de 3 de agosto. Pela proposta, o tempo de afastamento será acrescido ao prazo original e não poderá influenciar negativamente a avaliação de produtividade nem a participação em novos financiamentos públicos. A senadora professora Dorinha Seabra, do União do Tocantins, foi relatora de um outro projeto já transformado em lei, que também beneficia pesquisadoras gestantes ou adotantes.
25: Quando ela começou, ela não estava gestante, ela fica gestante. Ela não pode ficar gestante, porque o prazo vai contar contra ela, o programa vai perder pontuação, e aí ela tem problema, inclusive, em outras vezes que ela perde a bolsa. Maternidade não pode ser ônus para a mulher, e não pode significar escolha entre carreira, entre formação.
24: O texto em análise na Comissão de Direitos Humanos é um substitutivo da senadora Mara Gabrilli, do PSD de São Paulo, a um projeto apresentado pela senadora Soraya Tronic, do PSB de Mato Grosso do Sul. Para evitar a sobreposição de normas e oferecer maior segurança jurídica, esse substitutivo incorpora as mudanças propostas a uma lei já existente sobre prorrogação de bolsas de pesquisa no caso de maternidade.
5: E aguarda votação no plenário do Senado o projeto que cria o Exame Nacional de Proficiência em Medicina. A prova será requisito obrigatório para que os recém-formados possam obter o registro profissional nos conselhos regionais. No entanto, ainda há uma divergência sobre qual órgão será responsável pela aplicação. O senador Rogério Carvalho, do PT de Sergipe, apresentou um texto substitutivo para atribuir essa função ao Ministério da Educação. Em junho, o governo também prometeu.
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1: Muito boa noite. Estamos chegando para mais um Só Lembranças aqui na Paulista FM. Olha, momento de fazer aquela recordação bem lá no fundinho, recordar, matar a saudade de coisas que ficaram guardadas aí na sua memória, não é bom demais? Você é muito bem-vindo a partir de agora no nosso Só Lembranças. Eu, Márcia Brito, vou até a 1 da manhã com a programação do André Bala. Você sempre bem-vindo. É claro, tem gente trabalhando, né, gente? Tem gente que tá a madrugada toda, vai passar trabalhando aí com a gente. Mas, claro, tem as pessoas que já estão descansando. Todos são muito bem-vindos, viu? Sejam bem-vindos aqui sempre. 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São os parceiros aqui das nossas noites especiais do Só Lembranças, tá bom? Vamos então abrindo a nossa programação com essa linda, que recordação maravilhosa. Seja bem-vindo, boa noite.
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Que gostoso recordar, você que tá comigo aí trabalhando, olha o pessoal das usinas estão com a gente, né? O pessoal é que trabalha nos postos de gasolina, as farmácias de plantão também, nas pizzarias, restaurantes, lanchonete, quanta gente, cachorro quente, o pessoal aí dos vigilantes noturnos, tem muita gente trabalhando com frio e tudo, né? Trabalhando porque o Brasil não para. Nós vamos aqui com a programação do André Bala, sempre com muito carinho para você, né? Como você tá ouvindo aí, grandes sucessos aí do passado. Vamos com os nossos parceiros. 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Vamos com um breve intervalo comercial? Já já tem mais recordação pra você, combinado? Não sai daí.

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0: Vendas de mesas antecipadas a R$60 no 14 99793-6440 ou na Secretaria do Clube. 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

você e eu aqui até a 1 da manhã com a programação aqui especial do André Bala, do nosso Só Lembranças. Quanta música especial, olha, um beijo especial mesmo, vai pra equipe que tá aí curtindo a gente na região, né? A equipe aí das usinas, olha quanta gente trabalhando na Pratânia, em Botucatu, aí em Itatinga, em São Manuel, né? São várias usinas integradas e muita gente trabalhando e curtindo. Um beijão para vocês. Quero mandar também um alô especial pro pessoal que tá ligadinho na Estância Turística de Paranapanema e o pessoal aí de toda a região que é, né? É, abrangido pelas nossas ondas aqui da Rádio Paulista, porque a gente sabe, né? É a número 1 de verdade. Ah, e ó, aqui a nossa noite é especial de recordação. Vamos falando então aqui para os nossos parceiros, sempre, né? 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

É, a noite já está aí no finalzinho, começando já já a madrugada, né? Com friozinho e tudo, a gente tá aqui com o coração quentinho, recordando. Você que tá viajando, tá passando aí pelas rodovias, tá com o rádio ligado, uma boa viagem, viu? Muito obrigada pela carona. E você que tá no aplicativo da Paulista, tá bem longe daqui, da cidade de Avaré, da onde a gente tá falando, né? Mas tá curtindo em qualquer parte do mundo, sempre passando pelo aplicativo da Paulista. Nós vamos então até a uma, né? Com o nosso Só Lembranças, aqui com os nossos grandes parceiros. 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Vamos então aí para mais música daqui a pouquinho, tá bom? Tem mais música chegando.

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0: Que gostoso recordar, você que tá comigo aí trabalhando, olha o pessoal das usinas estão com a gente, né? O pessoal é que trabalha nos postos de gasolina, farmácias de plantão também, nas pizzarias, restaurantes, lanchonetes, quanta gente, cachorro quente, o pessoal aí dos vigilantes noturnos, tem muita gente trabalhando com frio e tudo, né? Trabalhando porque o Brasil não para. Nós vamos aqui com a programação do André Bala, sempre com muito carinho para você, né? Como você tá ouvindo aí, grandes sucessos aí do passado. Vamos com os nossos parceiros. 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Vamos com um breve intervalo comercial? Já já tem mais recordação para você, combinado? Não sai daí.
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É você e eu aqui até a 1 da manhã com a programação aqui especial do André Bala, do nosso Só Lembranças. Quanta música especial, olha, um beijo especial mesmo, vai pra equipe que tá aí curtindo a gente na região, né? A equipe aí das usinas, olha quanta gente trabalhando na Pratânia, em Botucatu, aí em Itatinga, em São Manuel, né? São várias usinas integradas e muita gente trabalhando e curtindo. Um beijão para vocês. Quero mandar também um alô especial pro pessoal que tá ligadinho na Estância Turística de Paranapanema e o pessoal aí de toda a região que é, né? É, abrangido pelas nossas ondas aqui da Rádio Paulista, porque a gente sabe, né? É a número 1 de verdade. Ah, e aqui a nossa noite é especial de recordação. 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

0: É, você e eu aqui até a 1 da manhã com a programação aqui especial do André Bala, do nosso Só Lembranças. Quanta música especial, olha, um beijo especial mesmo, vai pra equipe que tá aí curtindo a gente na região, né? A equipe aí das usinas, olha quanta gente trabalhando na Pratânia, em Botucatu, aí em Itatinga, em São Manuel, né? São várias usinas integradas e muita gente trabalhando e curtindo. Um beijão para vocês. Quero mandar também um alô especial pro pessoal que tá ligadinho na Estância Turística de Paranapanema e o pessoal aí de toda a região que é, né? É, abrangido pelas nossas ondas aqui da Rádio Paulista, porque a gente sabe, né? É a número 1 de verdade. Ah, e aqui a nossa noite é especial de recordação. Vamos falando então aqui para os nossos parceiros, sempre, né? Parceiros importantes aqui. 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
2: Existe uma teoria que se chama 90-10, onde uma pessoa tem 90% daquilo que você procura em alguém, só que você foca naqueles 10% que falta. 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
2: Aí, Júnior, o que será que tinha naquele áudio, hein, meu irmão?
3: César, eu também quero saber, viu?

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0: Ô, Vinte, bom dia dos namorados chegando aqui, hein? Nós estamos chegando, abrindo mais uma edição do Paulista Rural a partir de agora. Bom dia pra você que mora em Avaré, pra você que mora na cidade e da região, você que mora aí em todas as regiões aí, no norte do Paraná, sul do estado de São Paulo, você que mora no exterior, você que mora em outro país também, seja onde você mora, seja bem-vindo, tá ouvindo o Zé Moraes aqui em Avaré, Avaré Terra do Verde, 4 horas da manhã, 1 minuto agora, hoje, quinta-feira, hoje, 30 de junho de 2026, hoje é uma quinta-feira. Amanhã já é sexta-feira, né, galera? Amanhã já é dia de lavar o pescoço por dentro. O Renato Bode já tá lá na mensagem de Assisa de Guarulhos, Lucinéia Santos, Josiele, Roberto Gago já tá lá também, né, Roberto? Bom dia pra você, Roberto Gago, um abraço do gaiteiro pra você, rapazinho. E bom dia também para a dona Dora de Paranapanema, tá? E o pessoal de Cerqueira Certo também tá lá, o Arizão, né? Dona Nerli de Cerqueira César, Marcílio, Sueli, povo de Cerqueira César, todos os caminhoneiros que estão na estrada também, no estradão aí, motorista de busão, motorista de van, os pacientes que estão junto aí, viajando para os hospitais, São Paulo, Jaú, Botucatu, né, galera? E você que trabalha aí, né, de Uber, taxistas, caminhoneiro, estão na estrada. Reinaldo Fubá já está preparando a saída também, já, se já não saiu, né, Reinaldo Fubá, caminhoneiro. Arizão Cerqueira Certo, Celção de Arandu, Dito Ferc do Olambra, Silvio San, Xande, Dona Madalena do Olambra, Dona Luzia, Dona Anaíde Trombeta, todos os dias também com o Radir ligado de madrugada, família. Ontem encontrei com o Rogério pra rua aí. Robson, Rogério. E também, né, cara? O Ditão e a Dona Belê. 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Projeto Brotar é um projeto também que o pessoal tá indo no campo aí conversar com os, né, pessoal da roça aí, para preservar a natureza, né? As mananciais. 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Fogos e Luz, meu amigo Jaira também. que já está acordado lá o Vino Zé Moraes. E aqui nós vamos abrir o programa. Vamos abrir o programa e tocar umas modoras bem caprichadas aqui. Vamos abrir com o Tchau Carreira e Parvinha, cada moda assim. Com o Rick Henry cantando, cara. Mundo Tempo. 4 horas e 6. Você gosta do programa? Então aumenta o volume e abre a janela pro vizinho escutar também.
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1: Hora certa para você não perder a hora. 4 da manhã, mais 13 minutos. Quinta-feira, dia 30 de julho.

0: aproximadamente
1: 30%. Fala, dona
2: Dora. Não. O senhor
1: de Paranapanema. Seu Zé, tudo bem com o senhor? É a Dora aqui de Paranapanema. Seu Zé, eu queria que na oração o senhor fizesse o favor de pôr meu nome, minha família inteira na oração. O nome da minha família inteira na oração.
2: Sim.
1: E peço ao senhor, seu Zé, que abençoe nós, que hoje, a partir das 3:30 da manhã, nós estamos saindo para ir à viagem Aparecida do Norte. Então peço que o senhor ponha nossa viagem na oração, abençoe nossa viagem. E se o senhor puder fazer isso para mim, eu agradeço, senhor. E toca Virgem Morena do Brasil com Ricardo Moraes para não ouvir. Deus que abençoe, senhor.
2: Valeu, dona Dora. Muito obrigado. Obrigado, homem do campo. Gente, agora vamos lá. Agora vamos falar aí com a Josiele. Josiele também está na sintonia aí. A Josiele mandou uma mensagem aqui. Bom dia, Zé Moraes. Josiele de Tatuí. Para o amor da minha vida. Te amo muito. Zé Moraes, toca pra nós aí, Léo Magalhães, a música Eu Amo Você. Eu amo você, a música do Léo Magalhães. Vamos buscar aqui na sequência. Lucinéia Santos. Lucinéia, que é uma música do Chitãozinho e Chororó, Ai Tempo. Será que tem essa música? Ai Tempo. Opa, vamos lá.
3: E Zé Moraes, tudo bem? Meu nome é Lucinéia, sou de Jaguariúna, esposa do Juliano. Gostaria de oferecer uma música a ele, Chitãozinho, Chororó e Aí Tempo. Dizer a ele que eu o amo muito e que é o amor da minha vida. Eu te amo, vida. Obrigado, Zé Moraes.
2: A música é E Aí Tempo, de Assisa de Guarulhos. Bom dia.
4: Bom dia, Zé Moraes. Sou de Assisa de Guarulhos. Gostaria de mandar um beijo para minha esposa, José Soares. Amor, te amo demais. Estou com muita saudade de você, meu amor, com a dona Sônia e a dona Grazi. Está tudo bem. Zé Moraes, poderia estar tocando Além Aladim. Liguei para dizer que te amo.

0: Quem mais tá chegando aí? Um bom dia também para o Renato Borges. Bom dia, Renato Borges.
1: Aô, Zé Moraes. Bom dia, Carapuça. É o Renato Borges, ligadinho na Paulista FM aí. A rádio número um.
0: Sim.
1: Ô, Zé Moraes, toca pra nós aí, Liu e Léo. O rei do café, que é o rei do gado. É. O rei do café, toca aí pra nós, ofereço pra todos os ouvintes de Arandu, Cirqueira César, Varé, pro povo lá de Tatinga que tá ligadinho pra, da Paulista aí, pra vocês aí da rádio aí. Um abraço, meu querido.
0: Valeu, tchau, meu obrigado. Amigo, um abraço do gaiteiro aí. Rei do café é o cara, aquele cara que chega num lugar assim, ninguém dá nada pra ele. O rei do café, ele chega num restaurante chique, tudo vermelho, roupa vermelha de barro, da terra vermelha, terra massapé. A unha do cara é cheia de terra debaixo da unha. O cara chega assim no restaurante, ninguém dá nada pra ele. Aí o cara é o rei do café. Rei do café. Aí chega outro lá, chapéuzão, bigodão, cara trajadão, o rei do gado. O rei do gado, aí entra em um atrito entre os dois lá, o rei do gado fala pro rei do café. Eu amarro um boi em cada pé de café da sua fazenda, ainda sobra uma boiada. É a história dos caras, viu? Os caras não são fracos, não. É, e às vezes tem boi que fica o rabo de fora e a pessoa já fica aí, né? O cara coloca um boi dentro do pasto e fica o rabo de fora. É, fazenda pequena, não vou nem falar, comentar. Caminho Cowboy, bom dia, meu amigo. Põe meu nome e a minha mãe na oração. Maria José. Cida Paiva de Jaguariúna também. Cida Paiva Jaguariúna.
2: Bom dia, Zé Moraes. Eu ofereço a música do meu filho Juliano e seus amigos com Milionário Zé Rico, de amor para quem te ama e para todos ouvindo.
0: De amor para quem te ama. Vamos falar um pouquinho dos nossos patrocinadores.

0: por aqui, né? E nós voltamos na sequência aí, falou? 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
1: Vamos atender primeiro aqui aquela música, cara, pô. Não consegui achar aquela música. Tem música que eu não consegui achar aqui, eu não vou tocar. Vou achar aqui, eu liguei para dizer que eu te amo com para Cida. Para Cida Paiva de Jacareúna. Josiele pediu uma música, não consegui. É, a Lucinéia também pediu uma música também, não consegui buscar a música aqui.

É o Diacinho de Guarulhos, cara. Me pediu a música. Liguei para dizer que eu te amo. Acha aí, vamos tocar.

fala sério, se acordar de madrugada, ouvindo um som desse, cara, é bom, fala sério, não é gostoso mesmo? Aí se levanta, você tem saúde, primeira coisa, saúde, você tem saúde, cara. Agradeça a Deus, é uma benção. Aí você faz um cafezão, tomando café, ouvindo moda boa, saúde, Deus abençoando você, isso é muito importante. Saúde. Se você tem saúde, você não tem motivo para reclamar da vida. O restante a gente corremos atrás. E olha lá. Bom dia, guerreiro. Tamo junto já. Vambora. O meu amigo Reinaldo, caminhoneiro, Reinaldo Carreteiro. Cara, bota o bitrenzão na estrada e vamos pra baixada aí. Já tá com o caminhão funcionando lá, saindo já. Alô, Reinaldo Fubá. E o Claudinho, seu irmão Vira Verde também. O Claudinho Vira Verde. 4:30 da manhã, eita! E a Cida do Guarulho pediu, liguei para dizer que eu te amo, com Alan Aradinho. Cida Paiva pediu, de amor para quem te ama.

Alô, meu amigo Renato Morde, há um modão que você pediu aí. 4 da manhã, mais 36 minutos aqui na Paulista, informando pra você. Ele no Joaria, Ramo, no centro de Avaré.

0: ouvinte, agora são 4 horas da manhã, 40 minutos, informando a hora, Reina Joaria Ramos. Eu ainda tava vendo agora aqui nas redes sociais, as tempestades, a chuva de granizo, ventania que tem acontecido na região, né? A Cubatão, tava vendo agora em Cubatão, lá no litoral, a ventania descobriu os feirantes, cara. Jogou tudo, tirou todas as lonas, coberturas. E muito no Rio de Janeiro, cara, cada chuva feia. Então a gente tem uma benção aqui na nossa cidade. Que Deus abençoe cada um de nós, que seja feito, seja o que Deus quiser, né, meus amigos? O Licino de Itapeva, alô Licino, você tá bem, Licino? Bom dia, meu amigo Licino.
1: Bom dia, Zé Moraes. O Licino vai cercadinho. Gostaria de ouvir uma música com Chico Rei Paraná. Põe uma música dele para nós ouvir. E ofereci para vocês a rádio, para todos os ouvintes, para minha esposa José, para o filhinho Tauã, para o povo de Itaí, de Miro Passarinho, o Maurão, o Fabinho, para o Guarizinho, para todos os ouvintes lá e para o Joaninha, que está na escuta lá. Aí, Zé Moraes. Falou, Zé Moraes.
0: Falou, meu amigo. Um abraço aí pra você também. Que Deus abençoe todo o povo do Cercadinho Itapeva.
2: Bom dia, Zé Moraes. Aqui é a Gabriela do Chaparral de Botucatu. Queria passar um recadinho para o meu pai, Monteiro. Pai, aqui está tudo bem. Espero que esteja tudo bem aí também. Te amo. Estou com saudade. Zé Moraes, toca uma musiquinha para o meu pai aí, fazendo favor. Tião, Carreiro e Pardinho, Boi Soberano.
0: Quatro horas da manhã, 41 minutos. E vale falar, a hora vai passando mesmo, né, gente? Olha, eu sempre digo e digo, repito novamente aqui, né? A hora passa, cara, e a gente não vê a hora passar. Eu nunca consegui tirar uma fotografia da hora passando. Olha, e fala, tá vindo aí, né? Vindo aí a Exposição Municipal Agropecuária de Avaré, dia 11 a 20 de setembro, IMAP, hein? Tá vindo. 56 anos de IMAP, cavalgada IMAP 2026 em Avaré, no dia 13 de setembro, saindo lá do Horto Florestal às 9 horas da manhã. Será permitido apenas animais montados, veículos com tração animal. Não será permitido nenhum tipo de veículo motorizado, de motor, do desfile, tá bom? E para mais informações, você vai falar com Marcelo Té, 996-065819. Apoio Estância Turística de Avaré, terra do verde, da água e do sol. A frase criada por Benedito Carlos D'Agostino. Ouvinte, você do rádio da Paulista FM, nós aqui, o Zé Moraes, junto de você. Vamos nós aqui falar dos nossos parceiros, né? Nosso patrocinador, você que tá ouvindo o Zé Moraes aqui nessa programação aqui, né? É a programação Paulista Rural. Zé Moraes e você, todo dia junto aqui na programação. Vem comigo. Mais uma vez eu quero falar para você também. 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
0: Licino de Itapeva. Pediu essa música aqui, ó. Pessoal do Cercadinho aí, um grande abraço pro povo do Cercadinho. Alô, Pedro Ferreira, João Caipira, um abraço pra você e tudo. Ela...

7h49 aqui na Paulista. É nós aqui enchendo o saco. Mas nós estamos aqui junto até as 7. Haja coração. 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

0: Nossa, essa música, falar pra você também, pensa numa moda boa aí, ô. Licínio de Itapeva.
1: É o Caipira Barnabé, eu também tô aqui no programa Paulista Rural com meu amigo Zé Moraes.
0: Essa música é bonita, hein?
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Por da noite. Bonita demais! 4h51. Essa música, quem pediu essa música foi a Gabriela Chaparral, né? Oferecendo aí para o seu pai lá. Deixa cair, caramba.

0: Ó, ótimo dia, meu amigo Zé Moraes. Manda alô aqui pra galera dos irmãos Bardim.
1: Isso toca aqui, Paulista.
0: Alô, irmãos Bardim, Holambra 2, os tratoristas noturnos lá curtindo o Paulinho do Rural, cara, porra. Meus amigos lá do Holambra, alemão, né, alemão? Alemão do Holambra, para os irmãos Bardim, tratoristas noturnos lá, Holambra. Os caras também não são fracos na audiência, não, meu amigo.

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1: Ixi, Madi, foi mesmo.
2: Alô, Adrianinho, tem uma mão, Adrianinho? Eu tô falando aqui, ao vivo com você, aqui no ar, aqui. Manda tua mensagem aí.
3: Bom dia, meu amigo Zé Moraes, tudo bom?
2: Beleza, meu amigo?
3: Tudo chique, graças a Deus. Vamos que vamos, fé em Deus e pé na tábua.
2: É, tirando
3: pé... lá pro Itirapina.
2: É. Cidadinha, cidadinha bonita, Itirapina, hein?
3: Ajeitada, cidadinha. Itirapina, Analândia. Bom, sempre passamos por lá, não?
2: É.
3: Ô Zé Moraes, toca o modão do Tio Carreiro, boa pra nós aí, manda pra todo mundo que estiver ouvindo aí, toda companheirada aí. Deus fica... abençoe.
2: Deu, Deus. Deu, deu, Adrianinho. Fica, fica à vontade, você tá falando ao vivo aqui no ar.
3: Positivo, mas à vontade é isso mesmo, eu sou meio acanhado, meu amigo.
2: É. E a motona? E a motona que você não consegue? Tem que punhar uma escada pra subir nela.
3: A motona, esse final de semana, ela vai ter que levar eu. Não tem jeito, não.
2: É.
3: Mas eu ponho um sapatinho meio caprichado lá que eu mandei fazer.
2: É.
3: Sobre medida, daí dá um jeito.
2: Qual vai ser o palco do momento final de semana?
3: Palco do momento, eu tô achando que vai ser Serra Negra.
2: Serra Negra. Eita, Adriano, você não tá fraco, não, hein?
3: Não, tem que rodar, não pode parar, não.
2: Tem que aumentar a quilometragem da máquina.
3: Aumentar a quilometragem.
2: Ah, falou então.
3: Na beleza, Deus abençoe, tudo de bom pra todo mundo aí que tá ouvindo aí, nós aí.
2: Abraço. Tchau.
3: Abraço, fica com Deus, tchau.
2: E na sequência, vamos tocar um Tio Carreiro aqui. Esse é o menininho ali de Itatinga, o rapazinho lá de Itatinga, caminhoneiro, motorista também. E o Lorival de Itatinga também, né, Lorival? Cadê você, Lorival de Itatinga? Fala, Lorival de Itatinga, um abraço do leiteiro aí, meu amigo. Cadê você, Lorival de Itatinga?
4: Bom dia, meu amigo Zé Moraes, Lorival, estamos aqui em Itatinga, manda um abraço para nosso amigo Donizete, pessoal da Luiz Drepa inteirinho, todos ouvintes. Zé, com relação ao tempo, você está falando de granizo, terremoto, essas coisas, é só o começo. A dona Dora tá indo pra Aparecida do Norte hoje. Duvido quantos jovens tá com ela hoje. A maioria da juventude hoje, Zé, quer saber de balada, festas, drogas, Deus não tá ali. As pessoas não acreditam em Deus, Zé. Pode ter certeza. Você faz uma missa e uma balada. Você faz um... Na balada tá 90%, na missa tá 1%.
2: Verdade,
4: então,
2: verdade.
4: Isso é só o começo, Zé.
2: Verdade.
4: Eu tenho 62 anos. A gente, eu e você, e muitas pessoas da sua idade, a gente estão vendo coisas que nunca teve. É só o começo. Deus está mostrando para todo mundo, essa juventude principalmente, que só acredita em rede social, em bocado de besteira, não acredita em Deus, 90% não fala em Deus.
2: É.
4: Eu estou no comando. É só o começo. Do jeitinho dele, Deus vai botando a população do jeitinho dele. Toca os quatro cantos da casa, para todo mundo que está escutando o programa Paulista Rural. Isso é só o começo, Zé. Esse Adrianinho é gente boa, eu gosto desse cara. Esse rapaz é um guerreiro.
2: Adrianinho, é verdade, o Adrianinho é gente boa largado. Adriano, mas vamos falar sério, cara. Vocês aí, juventude, rapaziada, olha, vamos pensar não só no hoje, vamos pensar no amanhã, vamos nos proteger, vamos buscar, porque senão o fim chega antes do meio. O fim vai chegar antes do meio. No começo já tá começando o final, né? O Ricardo Barbosa, cadê você? Ricardo Barbosa também tá aí na sintonia.
5: Bom dia, meu amigo Zé Moraes, programa nota 100. Viu? Povão participando, bonito. Chique, chique, Zé. Forte abraço do Ricardo aqui do Bonvarte.
2: Ricardo, lá do Bonvarte, Ricardo Barbosa, o homem que trabalha com trator e transportando em tudo, areia, pedra, terra. Só que se quiser, é só entrar em contato com o Ricardo Barbosa no bairro Bonvarte, né, meu amigo? 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O cara é gente boa, o cara é honesto, trabalha dignamente. 5:02 da manhã.
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2: 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Bom dia, seu Jair. Bom dia, dona Maria do Carmo. 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Tem mais músicas para você.
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Alô, Adrianinho de Itatinga, vamos ouvir essa música aqui. Meu amigo Lorival Itatinga, também era Lorival, tá na sintonia aí, Lorival. Como nós estávamos falando aqui sobre os tempos, as coisas que vem acontecendo, nós falamos, sabe por quê? Nós não estamos querendo criticar ninguém. A gente fala devido às experiências que nós já vivemos, que nós vivemos, hoje nós estamos enxergando as coisas mais real, né, meu amigo Lorival? Ah, os tempos que vem acontecendo coisas...

0: Vamos no intervalo começar, né? Volta já na sequência aqui, tá bom, gente? Um abraço do Gaiteiro, sei, todinho aí. E meus amigos, Ana Maria da Caputera. Bom dia, Samurai, tudo bem? Sou a Maria da Caputera, toca baile na serra e coloca toda a minha família em oração. Deixa eu ver quem mais tá aqui. O Nando da Trilha também, né? Nando da Trilha também, bom dia pra você também, meu amigo. O Nivaldo Felipe, né? Nivaldo Felipe, aquele abraço, companheiro.
1: Bom dia, Zé Moraes. Manda uma moda pra nós aí, Zé Moraes, do Tião Carreiro. Dedico a toda a galerinha da Eucatex. E nosso amigo Adrianinho aí também, que tá na rodagem aí, juntamente com o Júlio Ursinho. Os dois estão fazendo curso.
0: Os caras estão participando, galera. Na madrugada aí, os caras gostam de modão mesmo. A gente também gosta aqui, né? Deixa eu ver quem tá chegando ali. O meu amigo Lorival tem mais uma mensagem. Vamos lá.
2: Vou falar mais um negócio, Zé. Adrianinho, eu conheço Adrianinho há muitos anos. Não vou falar o tempo que ela é pela idade do garoto. Mas esse rapaz sempre foi um guerreiro desde o começo, um jovem com muita responsabilidade, hoje está aí. Conseguiu tudo que tem com trabalho, dignidade. Então, o que nós plantamos, Deus vai dando para nós de colheita, né, Zé? Infelizmente, saiu uma pesquisa um dia desses, é dos empresários, que as pessoas preferem pessoas de 40 anos, não pessoas de 20 e poucos anos. O empresário foi bem claro. Eles não têm responsabilidade, não todos, mas uns 70% não têm responsabilidade, Zé. Então, balada, festa, droga, Deus não tá ali. Mas Deus vai botar essa galera num jeitinho de Deus, vai botar esse pessoal nos trilhos. Ou nós obedecemos a Deus, ou obedecemos a outro ser. E esse ser não dá nada para você, Deus dá. Zé, um abraço para você. Deus dá vida e saúde para nós todos, Zé. Deus abençoe de sempre. Mas é a pura realidade. Ninguém tem coragem de falar, Zé. Mas é a pura realidade. Ninguém sabe quando esse mundo vai. Mas a mão de Deus tá aí.
0: É isso aí mesmo. Tem tudo nós temos que colocar na mão de Deus, né, cara? Primeiramente, hoje coloca Deus na frente, vai estar tudo certo lá na frente. Gente, eu tenho história de vida, tanta história. Eu comecei, acredite se quiser, com 5 anos de idade eu trabalhava na roça já, velho. É. E eu tenho tantas histórias, experiências de vida, e sempre fui trabalhador. Isso eu posso ter certeza disso. Sempre fui um cara trabalhador. Eu nunca fiquei sem emprego. Eu já fiz mil e uma coisa trabalhando. Aprendi mil e uma coisa. Aprendi a fazer mil e uma coisa, tá? Às vezes. Bom, enfim, eu aprendi muito na vida, a vida me ensinou, sofri muito, passei perrengue, passei humilhação, mas eu estou aqui. E Deus me está dando aí a oportunidade de poder chegar no meu trabalho e dar conta do meu recado aqui. E lembrando, né, meus amigos, eu nunca fiquei sem serviço, porque se eu saísse do emprego hoje, amanhã já tinha outro querendo eu para trabalhar. Sempre fui responsável. É, que nem você falou, né? A maioria...

0: Nem todos, né? Eu conheço adolescente que tem uma responsabilidade de uma pessoa madura. É, a gente não discrimina, né, cara? É, meu amigo Lorival. Mas é a realidade que você falou, né? Nem todo mundo é. Mas eu, já desde pequeno, cara, sempre tive aquela honestidade. Sempre fui honesto. Graças a Deus, sempre fui honesto, né? Fui trabalhador, fui guerreiro mesmo. Isso não posso... Não... Eu falo porque não é que eu tô... A coruja tá gravando o topo. Eu tô falando real mesmo. Verdade pura. Pensa num cara que trabalhou na vida, cara. E onde eu chegava, os patrões me valorizavam porque eu trabalhava mesmo. Eu... Em vez de eu chegar no patrão e reclamar das coisas que estavam errado, primeiro eu consertava o que estava errado, para depois chegar nele e falar, tá aqui a nota, consertei. Tá? 5h24. Atitude, responsabilidade, organização, trabalho era comigo mesmo.
1: Vamos falar um pouquinho dos nossos patrocinadores por aqui, né? Nós voltamos na sequência aí, falou? 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

caminho, dona Gecilda, lá no bairro São José, tá linda a Renata, o Zé Elcio, lá da princesa da empresa, dona Cida, o Adilson, família toda, aquele abraço, hein?

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1: É o Dirceu Borboleta. Ô Zé Galo, você tá bom, Zé Galo? Tudo bem? Ô Luiz Carlos Serra Velha. Você tá bem, Zé Carlos Serra Velha? Aquele abraço, bom dia pra você também. Bom dia, Zé Moraes aqui, eu vou descer em Paranapanema, estou ligado na Paulista, no Paulista Rural. Muito obrigado, meu amigo. A Silvia também para o marido Elias. Uma música aí para o meu marido Elias. É, com o Rick Renner, eu amo ele. 1,000,000,000. Ótima semana na presença de Deus. Véio. É só pensando em você. Com o Rick Renner. Vamos ver se dá tempo, minha querida. Vamos ver o que é que você tem fazer aqui. Zé Moraes, que manda um alô aqui pro Paulo Mendes e pros meus filhos, Paulo Henrique, Davi Luiz e Leonardo Vinícius. E coloca o nosso nome em oração, da minha mãe também, Dona Rosalina. Ela tá precisando muito de oração. Toca melhor e valente. Eu não prometo, porque eu não gosto de prometer e não cumprir. Vamos ver o que, que nós vamos fazer aqui, né, Zé Galo?
2: Bom dia, Zé Moraes. Mais um dia, Zé Moraes. Para nós, graças a Deus, seu Zé. Ouvindo o senhor aí. Mandar um abração para esse povão aí que sempre tá aí na, ligado na Rádio Paulista aí, tá bom? E pra região aqui, todo mundo. É, põe pra nós, seu Zé, aquela música lá passada aí, não sei se o senhor lembra dela. Obrigado ao homem do campo pelo arroz e o café e o pão. Deus abençoe o homem do campo. É isso aí, seu Zé. Estamos aí, viu, seu Zé? Cada dia aí.
1: É a música do Dom e Ravel. Dom e Ravel. Ouvinte! Você no rádio da Paulista FM, nós aqui, o Zé Moraes, junto de você. Vamos nós aqui falar dos nossos parceiros, né? Nosso patrocinador, você que tá ouvindo o Zé Moraes aqui nessa programação aqui, né? É a programação Paulista Rural. Zé Moraes e você, todo dia junto aqui na programação. Vem comigo! Mais uma vez eu quero falar pra você também. 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Falamos para você também, você que tá aí agora me ouvindo. 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Vem comigo!
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1: Pediram pra nós do Amudo, Joe Carreiro e Pardinho também, agora 6 horas da manhã, faltando 1 minuto. Mais um modão aí, né, caramba?

0: Ainda. E perguntar pelo rei do gado.
1: O rei do gado marra um boi em cada pé de café do rei do café, ainda sobra boiado ainda. Ah, não é, meu amigo? O Maguila, cara. O Maguila aí, meu amigo Maguila, tem várias Maguilas, né? Esse é o Maguila oficial. Meu amigo Maguila, um grande abraço pra você, companheiro. Seu Hélio Fusto, Gafuso Pneu também, um bom dia pra você também. E um bom dia lá pro meu amigo Paulão Fogaça também, lá no Paineira, Paulo Fogaça, tá? Paulo Fogaça. O Valdemar, a Terezinha, a Larissa, o pessoal também estão sintonizados com o Zé Bonaz aí. E a gente vai, né? Ele pediu aqui, o Valdemar falou, Zé Bonaz, toca Velho Amor depois das 6:30. Vamos fazer intervalo? Depois nem volta aqui para falar mais, tá bom? E você que tá aí sintonizado nessa baita nessa quinta-feira, hoje é quinta-feira, né, meu amigo? Uma quinta-feira, meio de julho, hoje é dia 30, né, já tá finalizando o mês aí. E você tá aí junto com o Zé Moraes. Isso é uma benção nós estarmos juntos novamente. 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Bom dia, seu Jair. Bom dia, dona Maria do Carmo. 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Tem mais músicas para você.
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É muito bem, ouvinte. Agora eu quero mandar oração para todas as famílias que nesse momento nos ouvem. Pedrinho, tudo bem, Pedrinho do Pesqueiro, dona Andréia? E as filhas, Amanda, Letícia, o neto, o genro Hailey e todo mundo aí, tá bom? Bom dia para você do Pesqueiro do Pedrinho, Paranapanema, todos os clientes, toda a equipe que faz parte do atendimento aí. Maciel da Paiva Treino, seu Hélio Fusco, Agafusco Pneus, Maguila, Ricardo Barbosa, dona Dora também, oração. Ela que tá indo para Aparecida do Norte hoje. E aproveitando o momento, gente, quer lembrar, tem um convite aqui. Exposição Municipal Agropecuária de Avaré, dia 11 a 20 de setembro, EMAP. 56 anos, EMAP. Cavalgada, EMAP 2026, Avaré. Dia 13 de setembro, no domingo, saída 9 horas da manhã, lá do Horto Florestal. Será permitido apenas animais montados, veículos com tração animal. Não será permitido nessa cavalgada nenhum tipo de veículo de motor no desfile, tá? Informações, liga para o Marcelo Té, 996065819. 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

0: outra vez. Seu Zé, agora o senhor Olival falando desse acontecido, aconteceu um episódio comigo aqui naquele primeiro vendaval que deu na região aqui. É, eu todo dia levanto de madrugada para ouvir a Paulista FM e se agarrar com a fé e conversar com Deus. É, destelhou a casa de praticamente de quase todos os meus vizinhos. A minha só arrancou uma telha e quebrou a televisão.
1: Então, cara, uma vez aconteceu aqui uma ventania. Última ventania que aconteceu aí na parede deu bastante estrago aqui. E na minha casa, rapaz, eu tava com medo até de sair pra fora. Aí eu saí olhar pra fora assim, eu vi o telhado do vizinho levantando telha. Estelhou bastante coisa lá. E na minha também, graças a Deus, cara, foi a mesma coisa que aconteceu. E agora a dona Benedita de Itatinga vai falar também, né, dona Benedita? Manda.
2: Bom dia, seu Zé Mar. Tudo bem com o senhor aqui? Tá tudo bem também, graças a Deus. A oração da manhã para todos nós que tá ouvindo e participando. Pro senhor com toda a família do senhor também. Toca para nós, se o senhor puder, a música de Tonique Tinoco, Aparecida do Norte, agradeço. Se puder, se não puder, não tem problema. Bom dia.
1: Então tá bom. Essa música do Toninho Tinoco, quem gosta também é a dona Maria Antônia e o seu Luiz Carlos lá da Brabança também, né? O seu Cláudio, dona Marta, bom dia pra vocês também aí, tá? E a dona Dora tem alguma coisa aí pra nos falar, né? Ela tá na estrada indo para Aparecida do Norte. Márcio Machado de Itatinga, oração pra nós, meu amigo. Cida Paiva, Jaguariúna, e Cida Eli do São Rogério. Cidelinho São Rogério era pedra de oração especialmente para as netas Luísa, Manuela e Luana. É, e também a dona Adelaide lá do Presidente. Olha a dona Adelaide, tudo bem? Dona Adelaide, o Adelino, a Laura, a mãe Cida Vilas Boas, o Alex, a Edna, o Jair, o Juvenilo e todo mundo da família aí, tá? Um grande abraço aí, agora vamos falar aqui, tá? E também meu amigo Genildo, né? Genildo também, lá do Ribeiro e Leme, com a esposa Débora. O Dema de Piraju.
3: Bom dia, Zé Moraes, que é o Dema Piraju. Ô, menino, vocês não são fracos não, hein? Nós estamos vindo você desde madrugada aqui já, rapaz. Cadê tá, cachorro? Eu sei que a coisa tá ficando boa, quase choveu muito pra nós aqui, rapaz, achei que ia chover bastante. Mas não choveu nada, rapaz. Foi só um chuvisco só. Boa, manda uma música de viola pra nós aí hoje, o velho peão. Valeu, parceiro. Tamo ouvindo, oferece pra quem estiver ouvindo aí. Lourdinha, Gabriela, Giovana, Laura. Valeu.
1: Valeu.
3: Coloca
1: então
3: nosso nome na oração aí.
1: Valeu, um abraço. Valeu. Aí. Bom dia, meu amigo Vodeci.
4: Bom dia, Zé Moraes. Tudo jóia? Manda uma música aí pro pessoal da Eucatex aí, pro Xandão, o famoso Cebolinha.
1: É. O famoso Cebolinha, então tá. E agora vamos agradecer a Deus por mais um dia, tá? Agora é hora de agradecer a Deus porque nos deu pra nós mais esta manhã. Obrigado, Senhor, por mais um dia. Ao acordar, recebi o presente. Mais um lindo dia de vida. Um dia de paz, de amor, trabalho. Pai, preciso tanto da tua luz para iluminar a minha vida, para proteger o meu corpo e para refletir o teu amor. Livra-me, Senhor, das armadilhas, da inveja, do ódio, da ambição, e que a luz do Espírito Santo possa brilhar sobre mim. Em nome do Senhor Jesus, amém. Amém, ouvir? Mais uma mensagem que chegou aqui antes da oração, vem aqui o meu amigo Adalto.
5: Bom dia, Zé Moraes, Adalto aqui de Catânia. A caramba do Mato Grosso Matias para nós, retrato de manhã. Agradecendo para todo o pessoal que tá curtindo a Paulista. Quinta-feira abençoada aí para nós todos.
1: Valeu, meu amigo. E agora vamos ouvir o padre. Padre Alessandro Campos.
6: Alô, ouvinte, aqui é o Padre Alessandro Campos e hoje, neste dia especial, eu quero rezar por todas as nossas crianças. Um dia Jesus pegou uma criança, colocou no meio dos seus discípulos e disse: se não vos transformardes como crianças, não entrareis no reino dos céus. E abraçando esta criança, ele disse: quem acolhe esta criança em meu nome, é a mim que acolhe. Senhor Jesus Cristo, vós quisestes nascer entre nós e ser criança também. Por isso hoje eu te peço, abençoa esta criança que me escuta.

0: agora, Senhor, e todas as crianças do Brasil e do mundo. Protegei desde agora e ao longo de sua vida de todo o mal, toda a enfermidade, toda a maldição, e que o seu anjo da guarda, Senhor, sempre rege, governa e ilumina a vida de cada um deles. Pelo poder do teu nome e do teu sangue, desça sobre esta criança a bênção de Deus Todo-Poderoso, livrando e protegendo de todo o mal, de todo o perigo e de toda a doença do corpo e da alma. Em nome do Pai e do Filho e do Espírito Santo. Amém.
1: Muito bem, meus amigos, meus ouvintes, Dona Maria Antônia, Sr. Luiz Carlos, e você que pediu essa. Você pediu a música do Toninho Tinoco, Aparecida do Norte.

Hora certa, 6h26 aqui na Paulista. Informando a Rede Joaria Ramos. Você pediu aí, meu amigo. Tá ouvindo aqui? Retrato de mãe com Mato Grosso e Matias.

0: presente.
1: É, essa música, eu quero fazer um comentário. Essa música aqui, quem lembra? O seu José Tavares, pai do Zé Elcio, da série, né? Adilson, padre Anísio. Eu lembro do seu José Tavares e dona Helena. Ele gostava muito dessa música. Acordava todo dia para me ouvir. Saudação a ele. Um abraço, família.

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1: E ao som do velho peão, né? Vamos agradecendo aqui, né? A todos os nossos patrocinadores aqui do horário. 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
1: Seis horas da manhã, 39 minutos. Quero mandar um bom dia pro Valdemar, a Terezinha, a Larissa. Pessoal, tá na estrada curtindo o Paulista Rural aí? Aquele abraço do Gaiteiro.

0: Valdemar, um trechinho da música que você pediu.
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0: Paulista Rural é a programação, Paulista Rural, aqui um trechinho da música que você pediu. Velho amor. Alô, Carol de Itatinga, bom dia, Carol, como é que você tá? Bom dia, Zé Moraes, um adão aí pra, do Milionário Zé Rico. Estou na sintonia aqui, um bom dia aí pra você e todos os ouvintes. Bom dia, minha querida, um grande abraço.

0: Rafaela chegando também, né, Rafaela?
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0: Vamos atender a metade do Rafael aí, porque o nosso tempo agora é corrido aqui, né, Rafael? Fala, Rafael.
2: Bom dia, tudo bem? Eu, Rafael, aqui em Paranapanema, ouvindo a Paulista, a melhor rádio da nossa região. Deus abençoe nosso dia hoje. Toca pra nós, Zé Camargo, irmão da Lua.
0: É, não dá mais tempo hoje, né? A gente vai agradecendo aí. Serpião cantando por aqui. Então, aliás, é o Geraldo Viana e Dino Guedes.

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0: Amanhã tem mais ainda. Amanhã, Eliel Santos chegou ali. Bom dia para você, meu amigo. Um bom dia também para o meu amigo que acabou de chegar ali também. Deixa eu ver quem vê essa mensagem lá do Ronaldo.
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0: Gente, nós estamos indo embora porque o nosso tempo chegou ao final. Agora tem Jornal da Paulista, primeira edição com a Silvana Mota na sequência, né? E o horário já chegou ao final, vamos embora, né? Agradecer a Deus primeiramente. E...
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0: Ó, não esquece, tem cavalgada agora, no dia 13 de setembro, saindo do Horto Florestal, hein? E mapa de 56 anos. É agradecimento a todos os parceiros aí, agradecimento também, eu quero lembrar, né, gente? Que vai ter uma doação de sangue agora também, né? Lá no Rotary Club, né? Aqui em Avaré, né? No dia, o coordenador lá, a Rita e o Wilson, né? Lembrando que é no dia 6 de agosto, numa quinta-feira, horário das 8 da manhã até o meio-dia, ou até o encerramento das distribuições de 120 senha, tá? Você também que quiser ajudar a salvar vida, uma doação, ou você vai salvar vidas. Faltando 10 minutos para 7, né? Vamos embora agradecer a Deus por mais um dia. Essa música aqui, quem gosta é o seu Hélio Fusco. Essa aqui, quem gosta é o Igor da Peixaria Cara Tirata. É, mas o tempo chegou ao fim. Bora!
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0: Fiquem com Deus e até amanhã, se Deus quiser. Amanhã tem muita moda boa, amanhã, né? Começa 4 horas, vai até as 7, né?
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0: É, muito bem-vindos, nosso programa chegou ao final, né? Vamos embora. E amanhã, né, volta, se Deus quiser, a partir das 4 horas da manhã. E vamos agradecer aqui todos os nossos patrocinadores, né? 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
0: Fico com Deus, sendo embora, voltamos amanhã, se Deus assim nos permitir, com mais uma edição do nosso programa, né, Margo?
5: Ai, Zé Moraes, não te acho? O gato, é? Vamos embora. Eu quero um helicóptero.
0: Tchau!

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2: 7:02. Muito bom dia, Avaré. Bom dia, região. Estamos chegando, né, para mais uma edição aqui do Jornal da Paulista. Jornal da Paulista, primeira edição aqui com a minha apresentação, Silvana Mota. Nós vamos junto até as 8 da manhã e a partir de agora você confere os principais fatos regionais, as notícias da cidade e é lógico também sempre os nossos parceiros, né? 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A Associação Atlética Avariense está chegando agora próximo domingo, gente. Olha, é a tardezinha com a roda de samba, né? Samba 360, muito bom mesmo, palco 360, né? Muito legal, tá? Com o Gil do Cavaco, também o Samba Malte. É neste próximo domingo, a partir das 15 horas. 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É na EMAPA, mas para participar você vai lá, você vai comprar teu óculos de sol, teu óculos de grau, as lentes, armações e vai estar concorrendo, tá bom? Vai com acompanhante ainda. 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E ouvindo a nossa programação, né? E olha só, a justiça mantém condenação e Prefeitura de Avaré terá que indenizar criança ferida por touro em rodeio da EMAP em 2023. Vocês lembram dessa EMAP? Rapaz do céu, foi um corre-corre, né? Foi brinquedo, não. Jiboia de grande porte assusta moradores e mobiliza bombeiros no Costa Azul aqui em Avaré. Meu Deus, olha a foto. Que isso, hein? Região de Avaré registra 97 furtos de celulares no primeiro semestre deste ano. O Hospital de Botucatu pede doações de sangue para atender vítimas de acidente que matou 3 pessoas na Castelo Branco. Dupla é presa após furto de 10 mil em cabos de telefonia em Avaré. Suspeito tenta fugir, mas acaba preso. A matéria nós já destacamos ontem, né?
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2: É, e tem a previsão do tempo, né, gente? Ai, vamos ver a previsão do tempo aqui, né? Que preocupação com essa ventania toda, com esse... Nossa, o Rio Grande do Sul, gente, é triste pedir adeus, né? Neste momento, hoje, aqui aparece já as ventos são a 15 km por hora, né? Que diga-se de passagem. É bem mansinha, né? 15 km. Previsão de condições parcialmente dubladas por volta das 11 da manhã e as rajadas estão a 15 por hora, então. Hoje a mínima é 15 graus e a máxima 24. Estamos com 15 graus neste momento. Não tem previsão de chuva para hoje, sexta, sábado, domingo. Previsão de chuva só para a próxima semana, a partir da já do meio da semana, de quinta em diante, né? Ou seja, daqui uma semana certinho. Então hoje 15 a mínima, máxima 24. Sexta-feira 14 a mínima, máxima 26. No sábado 15 a mínima, máxima 27. Domingo 16 a mínima, máxima 27. Segunda-feira 16 a mínima e a máxima 26 graus. Então tá aí pra você um pouquinho da previsão do tempo. 7:08. E vem aí, gente. Vamos sortear 2 convites hoje novamente? Vamos, né? Um par de convites hoje. Um par de convites pra você que estiver aí acompanhando a nossa programação. Manda aí. Silvana, eu quero participar do sorteio lá da Associação Atlética Avariense pra participar da roda de samba agora no próximo sábado, no próximo domingo, a partir das 15 horas, com Gil do Cavaco e também o Samba Malte. Primeira apresentação será do Samba Malte, viu, gente? Depois o Gil do Cavaco. Tudo bem? Então, 7:08, Associação Atlética Avariense.
0: Tardezinha do Samba, com palco 360 na Associação Atlética Avariense. Neste domingo, a partir das 15 horas, com Samba Malte e Gil do Cavaco. Sócios não pagam convites. Vendas de mesas antecipadas a R$60 no 14 99793-6440 ou na Secretaria do Clube. E a cada 4 convites, o não sócio ganha a mesa. É neste domingo, Tardezinha do Samba, na Associação Atlética Avariense.
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1: É, 7:09, Jornal da Paulista, primeira edição. Eu tenho uma matéria aqui em Rede Nacional que fala aí sobre os temporais, né? E tudo que tá acontecendo lá no Rio Grande do Sul, 7:10. Bom dia, Varé, bom dia, região. Vamos aí com a matéria.
2: Olá, este é o Giro de Notícias. Eu sou o Alan Barbosa e você acompanha os destaques do momento. Temporal da tarde desta quarta-feira na região sudeste trouxe transtornos em diversos municípios. Apagões foram registrados em algumas cidades. Trens, balsas e o metrô tiveram a operação comprometida no Rio de Janeiro. Árvores foram arrancadas com a ventania de até 120 quilômetros no estado do Rio e em São Paulo. A Prefeitura Carioca orientou a população a evitar deslocamentos. Até as 19 horas desta quarta-feira, havia o registro da morte de um homem em Santos após ser atingido por uma árvore. Outra árvore caiu sobre um carro na cidade paulista de Cesário Lange, matando o condutor. A defesa de Jair Bolsonaro informou ao STF que o ex-presidente não autorizou a produção do vídeo apresentado na convenção do PL. Na peça, um Bolsonaro produzido por inteligência artificial pediu apoio à candidatura do filho Flávio. Os advogados argumentaram que Jair Bolsonaro não teve contato com o filho, visto que o direito de visita de Flávio ao pai está suspenso por 90 dias. O Republicanos anunciou que o senador Cleitinho não será candidato ao governo de Minas Gerais. Líder nas pesquisas, Cleitinho nega e diz que vai concorrer. O Republicanos descartou Cleitinho após o senador ter faltado à convenção do partido que ratificaria a candidatura dele. Cleitinho perdeu um irmão na semana passada, vítima de leucemia. A Agência Nacional de Vigilância Sanitária, Anvisa, aprovou o registro de 5 novos medicamentos à base de semaglutida, princípio ativo das canetas utilizadas no tratamento do diabetes tipo 2 e da obesidade. A substância ajuda a controlar os níveis de açúcar no sangue e também reduz o apetite. O tratamento com canetas emagrecedoras já está sendo oferecido como teste no Sistema Único de Saúde. O jogador Neymar anunciou que não jogará mais pela seleção brasileira. Com a decisão, o atleta santista não participará dos 3 amistosos previstos para esse ano, em Singapura, Índia e Austrália. De volta ao Brasil, o técnico Carlo Ancelotti pretende utilizar jogadores que participaram da última Copa do Mundo. O Giro de Notícias é uma produção da agência Rádio Web, texto e apresentação Alan Barbosa, edição Thiago Pedruzzi.
1: 7:12, Jornal da Paulista, primeira edição, Grupo Menos é Mais, Saudade Inconveniente.

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2: 7:20, Jornal da Paulista, primeira edição. Olha só o Ronaldo lá em Araçatuba acompanhando a gente. Bom dia, Ronaldo. Obrigada aí, viu? Mandando seu alô aqui pelas nossas redes sociais, aqui pelo nosso WhatsApp. Valeu, cara. Obrigada mesmo. Tia do táxi também lá em Taquarituba, né? Sempre mandando mensagens bonitas pra gente. Receba as bênçãos do Senhor para mais esse dia. Deus está no controle de tudo. Amém. Com certeza. Tia do táxi, o Adalto lá em Pratânia também tá curtindo a gente. Alô, Adalto. Bom dia, meu amigo.
3: Bom dia, Silvana Matheus.
2: Bom dia.
3: Tamo ligado no Jornal da Paulista aí.
2: Tá aí, galera de Pratânia na audiência com a gente sempre, né? E povo bom, pessoal de Pratânia, grande abraço. E um cabo de energia elétrica de alta tensão caiu sobre um veículo na tarde de ontem, no conjunto habitacional Joaquim Vermini, na cidade de Botucatu. Duas pessoas estavam dentro do automóvel no momento da ocorrência, já imaginou? Quando as equipes de emergência chegaram, os ocupantes permaneciam no interior do carro, e é isso mesmo, né? E seguiam as orientações de segurança. A retirada somente foi realizada depois que a CPFL confirmou o desligamento da rede elétrica do trecho. Após a desenergização, as duas pessoas deixaram o veículo em segurança. Segundo as informações divulgadas, não houve feridos graves. A área foi isolada até a conclusão dos trabalhos da concessionária. A ocorrência mobilizou equipes do Corpo de Bombeiros, da Defesa Civil, da Polícia Militar e também da CPFL. A situação foi controlada e o local ficou em segurança. É, tá certinho, né? Caiu o cabo de alta tensão. E a orientação para correr o menos risco possível é que continue dentro do veículo, né? Sorte que o pessoal foi socorrido rapidinho também, né? Isso lá na cidade de Botucatu. 7:22 e justiça mantém condenação. E Prefeitura de Avaré terá que indenizar criança ferida por touro em rodeio da Imapa em 2023. Aliás, quem que não se lembra, né, gente? A correria que foi. A justiça de São Paulo manteve a condenação da Prefeitura de Avaré ao pagamento de R$10.000 por danos morais a uma criança atingida por um touro que escapou na arena durante a 53ª Exposição Municipal Agropecuária de Avaré, a EMAPA, realizada em dezembro de 2023 na gestão do então prefeito Jô Silvestre. A decisão proferida em segunda instância pelo Tribunal de Justiça de São Paulo no último dia 3 de julho, divulgada ontem, encerra o processo sem possibilidade de novos recursos. O episódio ocorreu na noite do dia 11 de dezembro de 2023, quando milhares de pessoas aguardavam o início do show da cantora Ana Castela. Um touro utilizado nas provas de montaria rompeu a contenção do brete e invadiu a arena, provocando um momento de pânico entre o público, né? Ainda bem no show da Ana Castela, que é o jogo que tem mais crianças, né? Ao todo, 13 pessoas ficaram feridas, entre elas um menino que sofreu fratura em um dos braços, precisou permanecer com um membro imobilizado por cerca de 30 dias e posteriormente ingressou na justiça por meio de sua família, claro, para buscar a reparação pelos danos sofridos. Na ação, os familiares pediram que a indenização fosse elevada para R$30.000. O pedido, porém, foi rejeitado pelo tribunal, que manteve o valor fixado em primeira instância, entendendo que a quantia de R$10.000 atende aos critérios de proporcionalidade e razoabilidade. Na decisão, os desembargadores reconheceram a responsabilidade dos organizadores do evento pelos danos causados. O entendimento foi de que todos os responsáveis responderam solidariamente pelo acidente, mantendo a condenação imposta ao município. O caso ganhou ampla repercussão na época. Imagens gravadas por espectadores mostraram o momento em que o animal corria pela arena em direção ao público, espalhando pessoas que tentavam fugir. O touro só foi contido após ser laçado e reconduzido ao brete. Na ocasião, a Prefeitura de Avaré informou que todas as vítimas receberam atendimento médico no pronto-socorro e foram liberadas. Já a Confederação Nacional de Rodeio, responsável pelas provas esportivas, classificou o episódio como um fato atípico, afirmando que o animal escapou durante um procedimento de embarque para o caminhão. O acidente também gerou críticas à condução do caso pela administração municipal da época. Dias após o ocorrido, familiares da vítima afirmaram publicamente que não receberam apoio, o apoio prometido pela prefeitura. E a mãe da criança, que ajuizou a ação, chegou a contestar declarações do então prefeito, afirmando que o município não prestou assistência à família após o acidente.

0: Outras vítimas também anunciaram que buscaram reparação judicial pelos prejuízos sofridos. A condenação representa mais um desdobramento judicial de um dos episódios mais marcantes aí da história recente da IMAPA, cuja repercussão ultrapassou os limites, né, da região e levantou questionamentos sobre protocolos de segurança adotados durante eventos de grande porte promovidos pelo poder público. No caso aí, na época, a IMAPA 2023. 7:25, Jornal da Paulista, primeira edição, trazendo aí os destaques de Avaré, os destaques da nossa região. 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Tá aí o Jornal da Paulista, primeira edição.
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3: É, Jornal da Paulista, primeira edição. Ah, o pessoal perguntando assim, se eu vou sortear convite. Eu vou sim, viu, gente? Olha, daqui a pouquinho a gente vai estar sorteando um par de convites para você que tá ouvindo a Paulista FM, para participar aí do evento agora, a roda de samba da associação, agora domingo, tá? A partir das 15 horas, nós teremos lá o Samba Malte, né? Que vai se apresentar a partir das 15 horas e depois o Gil do Cavaco, tá bom, gente? Então, vamos todo mundo participar, um evento que vai ser bem gostoso, é a tardezinha, né? Roda de samba, palco 360 ali no meio do salão, tá bom? 7h31, jiboia de grande porte assusta moradores e mobiliza bombeiros no Costa Azul, em Avaré, você já imaginou? Uma jiboia de grande porte foi resgatada pelo Corpo de Bombeiros na tarde de ontem, após ser encontrada no balneário Costa Azul, às margens da represa Jurumirim, em Avaré. A ocorrência chamou a atenção de moradores e frequentadores da região, mas terminou sem quaisquer incidente. Os bombeiros foram acionados e realizaram a captura do animal, utilizando técnicas e equipamentos apropriados, garantindo assim a segurança da população e preservando a integridade da serpente, que posteriormente foi destinada a um local adequado. Apesar do tamanho, a jiboia não é uma espécie peçonhenta. Ela não possui veneno e normalmente evita o contato com seres humanos. No entanto, por ser um animal silvestre, de grande porte, pode reagir quando se sente ameaçada, sendo capaz de aplicar mordidas fortes e utilizar a constrição para se defender. Não é a primeira vez que uma jiboia aparece na região. Há alguns meses, outra serpente da mesma espécie foi encontrada no quintal de uma residência próximo a escola do balneário Costa Azul. Como o bairro é cercado por áreas de mata e próximo à represa Jurumirim, o aparecimento desses animais é considerado natural, especialmente em períodos de maior movimentação da fauna em busca de alimentos ou abrigo. Na ocasião, assim como agora, não houve registro de pessoas feridas. As autoridades orientam que ao encontrar uma jiboia ou qualquer outro animal silvestre, a população não tente capturá-lo, afugentá-lo ou matá-lo. Além de representar risco à segurança das pessoas, a prática configura crime ambiental. A recomendação é manter a distância do animal e acionar imediatamente o Corpo de Bombeiros, que possui treinamento e equipamentos específicos para realizar esse tipo de resgate. Especialistas lembram que as jiboias exercem papel importante no equilíbrio ambiental, ajudando no controle de população de roedores e outros pequenos animais. Na maioria das situações, esses répteis apenas transitam por áreas próximas às residências em busca de alimento ou abrigo, sem oferecer risco quando são provocados. O resgate desta quarta-feira reforça a importância da convivência responsável com a fauna silvestre, especialmente em regiões cercadas por vegetação nativa, como é o caso dentro do Balneário Costa Azul. Tem a foto aqui, inclusive está aqui no jornal A Voz do Vale, mas é isso, né, gente? Todo cuidado. Você já imaginou se dar de cara com uma jiboia? A gente tem medo, né? Principalmente mulherada. Quem que não tem medo, né? 7h34, Jornal da Paulista, primeira edição. Região de Avaré registra 97 furtos de celulares do primeiro semestre de 2026. Os furtos de celulares continuam entre os crimes patrimoniais mais frequentes na região de Avaré. Dados da Seccional de Polícia mostram que somente no primeiro semestre Foram registrados 97 boletins de ocorrências de furtos de aparelhos celulares aqui em Avaré e mais e nos 16 municípios que integram a área de atuação aqui da delegacia avariense. O levantamento reúne ocorrências registradas tanto nas delegacias físicas quanto pelas delegacias eletrônicas e serve de base para o planejamento das ações de investigação da Polícia Civil e do patrulhamento ostensivo realizado pela Polícia Militar. Segundo as forças de segurança, a distribuição dos furtos acompanha, em grande parte, a concentração populacional e o fluxo diário de pessoas, especialmente em áreas comerciais, centros urbanos, praças, eventos e locais de grande circulação. Embora o número de ocorrências não represente necessariamente um aumento da criminalidade em relação a anos anteriores, os registros ajudam a identificar regiões que demandam maior atenção às autoridades e reforçam a importância da comunicação imediata dos crimes. Outro aspecto observado é o crescimento dos registros realizados pela delegacia eletrônica, ferramenta que permite à vítima registrar o boletim de ocorrência sem sair de casa. Além de agilizar o atendimento, o sistema facilita o bloqueio do aparelho por meio do código IMEI e contribui para a identificação do celular recuperado durante as operações policiais. A Polícia Civil destaca que muitos aparelhos localizados em ações de combate à receptação somente conseguem ser devolvidos aos proprietários porque o número de identificação do equipamento foi informado no boletim de ocorrência. Então, como conduzir aí no caso de furto, né? As forças de segurança orientam alguns cuidados simples, né, que podem diminuir as chances de ser vítima desse tipo de crime. Evite utilizar o celular enquanto caminha em locais com grande movimentação ou pouca vigilância. Não deixe o aparelho sobre mesas de bares, restaurantes ou bancos de praça. Prefira guardar o smartphone em bolsas frontais ou compartimentos internos de bolsas e mochilas. Ative recursos de localização remota, bloqueio de tela e autenticação em duas etapas. Anote e guarde o número do e-mail obtido ao digitar as teclas lá no telefone. Faça backup periódico de fotos, documentos e contatos. Em caso de furto, bloqueie imediatamente a linha telefônica e o aparelho junto ao operador e registre o boletim de ocorrência o quanto antes. 7:36, Jornal da Paulista, meu amigo Flávio Zandonato, lá, bom dia Silvana, bom dia Flávio, tudo bom? E aí Flávio, correria? Setembro tá chegando, hein? Dia 27 de setembro, é a festa lá dos comerciários, né? Vai ser uma festança danada, né, Flavião? Um abraço, meu amigo. Hoje vamos ter live. Comerciária TV. Comerciária TV Airflyer. Airflyer. Difícil falar, né, Flávio? Mas é fácil escrever, né? Airflyer, entre outros. Um abraço, meu amigo. Então tem hoje. Então os comerciários aí, então tem aquela live. Chique demais. O Michel lá de Botucatu tá lá curtindo a gente também, né? Dizendo que hoje é quinta-feira, né, Michel? É a última quarta-feira, última quinta-feira do mês de julho. Última quarta-feira foi ontem, hoje é a última quinta-feira. Valeu, meu amigo, obrigada. 7:37, Jornal da Paulista. 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Casa do Gesso, aqui na programação Paulista FM. 7:40, Jornal da Paulista, primeira edição, trazendo os destaques de Avaré, os destaques da nossa região.
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0: 7h44, Jornal da Paulista, primeira edição, gente, trazendo aí para você os destaques de Avaré, os destaques da nossa região. 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
0: 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Legal demais, né? 7h46, Jornal da Paulista, primeira edição. 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

0: Tudo bem, galera? Aqui quem tá falando é Júlio Cavaco, passando para dar um recadinho para vocês. Neste domingo, dia 2, a partir das 15 horas, na tardezinha, vai estar rolando lá na associação. Grupo Samba Malte de Botucatu vai estar tocando aquelas melhores músicas para vocês, os pagode, e a gente vai estar lá fazendo a nossa roda de samba. Convida a todos, vem que vai ser top. Tamo junto.
1: É, tamo juntos. Aí o Gil do Cavaco deixando seu recadinho aqui pra gente, né? Então, domingão, a partir das 15 horas lá na associação. Já vamos aqui falar, ó, quem que vai levar o convite de hoje? Jonathan Aparecido Nunes. Ô, Jonathan, já falo com você. Jonathan Aparecido Nunes vai levar o convite aí deste... aí da tardezinha agora do próximo... e vai levar acompanhante também, viu, Jonathan? 7:55. 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Tá aí com a gente, né? 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Na sequência vem ele, Paulinho Ribeiro, ao meio-dia tem mais informações com o Ernesto Diniz. Gente, um abraço, bom dia e excelente quinta-feira para todos nós. 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

Bom dia, bom dia. Estamos chegando de bem com a vida e sorrindo para o novo dia e mais esta manhã. Hoje é quinta-feira, dia 30 de julho de 2026. Bom dia, Varé. Bom dia, região. Estamos chegando assim, ó, cheio de alegria, cheio de energia positiva para mais um programa junto com você, ouvinte da Paulista FM, nesta linda, linda manhã de quinta-feira. Começando o programa com as graças de Deus e a proteção de Nossa Senhora Aparecida, juntos ao vivo até o meio-dia. A apresentação é do Paulinho Ribeiro e você participa comigo através do nosso WhatsApp 997-40-0824. Liga, pede sua música, dá o seu toque, dá o seu bom dia aqui na Paulista. Tá começando agora e começa assim o programa de hoje. Simone Mendes. Direitos iguais. Em Avaré são 8 horas 10 minutos, tá começando.

Kleber e Cauã, mil adjetivos. 8h16, tá na Paulista, tá na companhia do Paulinho Ribeiro, ao vivo até o meio-dia. 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A todos o nosso bom dia e sejam todos bem-vindos de volta aqui na Paulista FM.

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1: Em Avaré, 8:18.
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Marcos e Beluti, pena que você já namora. Bom dia. São 8 horas e 33 minutos, tá na Paulista, tá na companhia do Paulinho Ribeiro ao vivo até o meio-dia. Hoje é quinta-feira. 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
1: Paulista, 8:36.
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1: Ah, canção rei!
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1: Disse.

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4: Paulista, 8:57.
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Paulista, 9 horas e 10 minutos. Bom dia, bom dia. 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
10: Paulista 9:18.
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3: Paulista 932.
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Paulista 946, agora bom dia. 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São 9h47 agora. 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
5: O nome dela é Flash, hein?

0: bom demais.
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1: Thales Lesta com Diego e Vitor Hugo, que pena
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1: Paulista, 10 horas e 7 minutos, bom dia. 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
1: Paulista 10 e 12.
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Zezé de Camargo e Luciano, Serafim e seus filhos. Paulista, 10:30, 10:30, horário de Brasília. Amanhã, hoje de quinta-feira, quintou, 30 de julho de 2026. 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

Fred, Fabrício, te amar é meu talento. Paulista, 10 horas e 51 minutos. 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

0: Rio Negro e Solimões. É ruim de sinal, hein?
1: Aqui na fazenda é ruim de sinal, não pega selo.
0: Paulista, 11:13, 11:13. Bom dia, bom dia, bom dia. 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
1: Paulista 11:22.
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César e Paulinho com Chico Rei Paraná, Amor Rebelde. Paulista 11:35, bom dia. 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
3: Faltam 21 minutos para o meio-dia.
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1: Pesadelos, Ferrugem!
0: Paulista 11:50. 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Estamos indo embora, na sequência vem aí o Ernesto Diniz e o Jornal da Paulista, segunda edição.
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0: Meio-dia e 4, boa tarde, Avaré, toda a região. Tamo junto aqui, né, com o Jornal da Paulista, segunda edição. Hoje, quinta-feira, rapaz, quintou, dia 30 de julho de 2026, amanhã já sexta-feira, tal, né? E assim vai o finalzão de semana pra você aí, que seja um final de semana maravilhoso. Já estamos com um pezinho na sexta-feira aí. Manda um abraço lá pro Derli Menegaz. Ei, Derlizão, gente boa demais, hein, Derli? O caixa lá da janta dos amigos. Aliás, hoje tem a janta dos amigos aí. Um abraço pra todos aí, com Júlio Matos e Adriano. Tá no ar no Jornal da Paulista, segunda edição. Vamos juntos até a 1 hora da tarde. Muitas e muitas matérias, tem notícias esportivas, rodada do Brasileirão, final de semana tem Copa do Brasil. Ainda notícias das rajadas de ventos, né, que assustaram a nossa região na tarde de ontem. Ontem trouxemos aqui no Jornal da Paulista, né, o alerta da Defesa Civil do Estado de São Paulo, né, que haveria aí uma forte vento, ventania, rajadas de ventos, raios e tudo mais, né? Graças a Deus na nossa cidade, na nossa querida e amada Avaré, não foi forte, né? Pouco de vento somente, mas em algumas outras cidades aí, transtorno. Principalmente no Rio de Janeiro, litoral paulista, né? Tivemos aí muita ventania e tudo mais. Bom, tá no ar o Jornal da Paulista, vamos juntos até a 1 da tarde e aqui você participa com a gente, manda seu alô de boa tarde, de onde você tá ouvindo, curtindo a Paulista para esta quinta-feira, dia 30 de julho. Vamos aí com a Silvaninha Mota, então, que já traz essa matéria das rajadas e ventos que assustaram a nossa região na tarde de ontem, né, Silvana?
1: É, Nessa, bastante assustador ontem aí na nossa região, né? 8 cidades da nossa região registraram rajadas de vento na tarde de ontem. Segundo a Defesa Civil do Estado de São Paulo, a maior velocidade foi registrada em Itaporanga, com rajadas que chegaram a 124.900 km/h. A cidade de Itaí também 124.900 km/h. Itaberá registrou 104.800 km/h de vento. Paranapanema 113 km/h. Taquarituba 117 km/h. Itapeva 84.600 km/h. Coronel Macedo 80.600 km/h. Arandu 60.500 km/h, Itapeva 48.300 e Itaberá 48.200. A Defesa Civil do Estado de São Paulo emitiu um alerta para as fortes chuvas e as rajadas de vento de mais de 100 km/h em cidade de todo o estado na terça-feira, orientando sobre o que fazer em caso de ajuda. Silvana Mota para o Jornal da Paulista, segunda edição. Você.
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2: Tá na hora certa, Paulista, 12:09.
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2: 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Sobe para 3 o número de mortes em São Paulo devido à ventania, né? A previsão para esta quinta-feira também é de ventos moderados. A Defesa Civil de São Paulo informa que subiu para 3 o número de mortes no estado de São Paulo devido às fortes ventanias que atingiram a região no final da tarde de ontem. 2 mortes foram registradas no litoral paulista, uma em Santos e outra em São Sebastião. A terceira vítima era de Cesário Lange, interior de São Paulo. São Sebastião também registrou 2 feridos após uma embarcação virar. Em Ubatuba, litoral norte paulista, houve 7 feridos. Para esta quinta-feira, a Defesa Civil informa que há possibilidade de novas rajadas, mas bem mais fraca em relação às de ontem. O litoral de São Paulo também deve ter rajadas moderadas. A frente fria que chegou a São Paulo nesta quarta provocou as rajadas de 125 km por hora e atingiu quase todo o estado de São Paulo. A ventania foi mais acentuada nos municípios de Itaporanga e Itaí, chegando a 125 km por hora. Taquarituba, 117 km por hora. Arandu, 113 km por hora. Paranapanema, 113 km por hora. Itanhaém, 111 km por hora. Santos registrou 83,7 km por hora. E Cesário Lange, né? 65,5 km por hora. Então, essa ventania de ontem atingiu bem a região de Avaré, né? Mas graças a Deus, Avaré escapou dessa ventania de ontem, do temporal de ontem. A ventania foi mais acentuada nos municípios de Itaporanga e Itaí, Taquarituba, Arandu, Paranapanema, né? Fora aqui a nossa região, depois Itanhaém, Santos e Cesário Lange. Na capital paulista foram registradas... Aliás, na capital paulista foram registrados ventos de 75 km por hora. O fenômeno derrubou árvores e houve corte de energia em algumas regiões. 30 voos foram cancelados no aeroporto de Congonhas. Tudo sobre o temporal de ontem, a ventania de ontem, né? Mas Avaré escapou, né? Porque fechou o tempo, caiu uns pingos d'água na... Finalzinho de noite, começo de noite, mas nada mais que isso, né? É uma esfriadinha na noite, mas tá aí o clima pra você. 12:12 na Paulista.
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2: 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Já tem o giro de notícias também aqui com o Jornal da Paulista, segunda edição. 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
7: Quinta-feira, 30 de julho de 2026. Este é o Giro de Notícias. Eu sou Norberto Notari e você acompanha os destaques do momento. O ex-jogador do Botafogo, Tássio Maia dos Santos, de 41 anos, é uma das duas vítimas da forte ventania com rajadas de mais de 100 km por hora no Rio de Janeiro. Ele foi atingido após o desabamento de um muro. A segunda vítima ainda não foi identificada. Em São Paulo, o vendaval deixou 3 mortos. A defesa de Jair Bolsonaro informou ao STF que o ex-presidente não autorizou a produção do vídeo na convenção do PL no último fim de semana. Na peça, um Bolsonaro produzido por inteligência artificial pedia apoio à candidatura do filho Flávio. Os advogados argumentaram que Jair Bolsonaro não teve contato com ele, visto que o direito de visita de Flávio ao pai está suspenso por 90 dias. Geraldo Alckmin foi confirmado como candidato a vice-presidente na chapa do presidente Luiz Inácio Lula da Silva na disputa pela reeleição. A decisão foi oficializada durante convenção do PSB, partido do ex-governador de São Paulo. O PT deve definir Lula e a chapa no próximo domingo. O Republicanos anunciou que o senador Cleitinho não será candidato ao governo de Minas Gerais. Líder nas pesquisas, ele negou e disse que vai concorrer. Republicanos descartou o senador após ele ter faltado à convenção do partido que ratificaria sua candidatura. Cleitinho perdeu um irmão na semana passada, vítima de leucemia. Um míssil de cruzeiro russo entrou no espaço aéreo da Polônia, membro da Organização do Tratado do Atlântico Norte, durante a madrugada. A informação é do Ministério das Relações Exteriores da Ucrânia. As autoridades polonesas encontraram uma cratera e destroços espalhados em um campo, além de relatos de uma explosão. Brasileirão, pela 21ª rodada, o Palmeiras goleou o Vitória em Salvador por 4-0. Mirassol venceu o Remo por 2-1. Inter e Flamengo ficaram no empate por 1-1 e Fluminense e Bahia ficaram no empate sem gols. Hoje tem Corinthians Atlético Paranaense e Curitiba Cruzeiro. O Giro de Notícias é uma produção da Agência Rádio Web. Produção e apresentação, Norberto Notari. Trabalhos técnicos, Mário Melo.
2: E a Justiça dá 90 dias para o Estado de São Paulo reduzir superlotação de presídio. O Centro de Detenção de Americana abriga 500 presos a mais. A Justiça Paulista determinou que o governo do Estado de São Paulo reduza a superlotação de um centro de detenção provisória, um CDP localizado em Americana. A unidade prisional foi projetada para 639 pessoas, mas abriga 1.190 encarcerados, 551 a mais que a capacidade do local. As informações são do Ministério Público de São Paulo. A determinação tem caráter liminar e se refere ao CDP AEVP Renato Gonçalves Rodrigues. A decisão foi concedida pela primeira vara civil de Americana e obriga ainda o Estado a corrigir irregularidades sanitárias e de segurança contra incêndios. A Justiça determinou a contenção de novos ingressos e o remanejamento dos presos excedentes no prazo de 90 dias. No mesmo prazo, o Estado deverá sanar as irregularidades apontadas pela vigilância sanitária. Já as medidas necessárias para regularizar a situação da segurança contra incêndio, incluindo a obtenção do auto de vistoria do Corpo de Bombeiros, o AVCB, deverão ser concluídas em até 180 dias. Em caso de descumprimento injustificado, foi fixada multa diária de R$10.000. A ação civil pública foi ajuizada pelo promotor de justiça, Rafael Fernandes Viana, da 9ª Promotoria de Justiça de Americana, após inspeções e relatórios técnicos constatarem superlotação, ausência de AVCB, deficiências sanitárias e irregularidades estruturais na unidade prisional. Segundo a matéria, é inadmissível que um centro de detenção provisória local de restrição da liberdade de pessoas, edificação classificada como área de risco, permaneça em funcionamento superlotado, sem AVCB, com irregularidades relevantes de prevenção e combate a incêndio e sem plano efetivo de redução populacional, ignorando normas básicas de segurança, saúde e dignidade humana, afirmou o promotor de justiça na ação. Promotor de justiça, Dr. Rafael Fernandes Viana, da 9ª Promotoria de Justiça de Americana. Após inspeções, relatórios técnicos constatarem superlotação, ausência de AVCB, deficiências sanitárias e irregularidades estruturais na unidade prisional.
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2: 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Final de semana não, nesse final de semana não, na próxima terça-feira teremos aí o Cine Solar, que será destaque aqui no bairro Vera Cruz, né, Silvana? Na próxima terça-feira aqui em Avaré, um filme Pequena Sereia, pipoca gratuita para a população. É bem legal, né, esse projeto, então, Cine Solar, para você curtir o cinema aqui no Jardim Vera Cruz.
10: É um evento bem legal que vai acontecer aqui em Avaré, né, Ernesto? É o Cine Solar, primeiro cinema itinerante movido à energia solar do Brasil, que será vivenciado ao ar livre, agora na próxima terça-feira, dia 4 de agosto, a partir das 18h30, no Vera Cruz, aqui em Avaré. Em caso de chuva, o evento acontece no Centro Cultural Esther Pires Novaes. Então, com acesso gratuito e livre para todas as idades, a sessão de cinema aborda temas como sustentabilidade, ciências e tecnologia. E na telona serão exibidos curtas-metragens e aventura, A Pequena Sereia. Os filmes contam com recursos de acessibilidade e durante o evento haverá distribuição de pipoca. A 9ª edição do Cine Solar conta com patrocínio do Grupo CPFL Energia, que tem a State Guide como a acionista majoritária e apoio cultural da CPFL e da Prefeitura aqui da cidade de Avaré. A realização é da pista majoritária e apoio cultural da CPFL e da Prefeitura aqui da cidade de Avaré.

0: sol se transforma em energia elétrica. Acreditamos que a arte e o cuidado com o meio ambiente transformam vidas. Por isso, o Cine Solar oferece sucesso gratuito e um cinema movido à energia solar e ao ar livre. A ideia é trazer consciência ambiental de forma leve e lúdica. Nessa sessão, vai além de assistir os filmes, né? Que é sobre viver momentos que conectam pessoas, histórias e sonhos. É o que diz Cíntia Alário, idealizadora do Cine Solar. Então, reforçando, Ernesto, as sessões serão às 18h30, a primeira com curta-metragens, e às 19h30 tem a segunda sessão, A Pequena Sereia. A entrada, eu repito, ela é livre e não precisa de ingressos. Como atrações, pipoca de graça e visita ao furgão do Cine Solar, no Veracruz, em Avaré, então, agora na próxima terça-feira. Silvana Mota para o Jornal da Paulista, segunda edição.
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7: Em um mundo repleto de vídeos falsos e produzidos por inteligência artificial, qualquer deslize no meio jurídico pode prejudicar o réu. Foi o que aconteceu no caso do julgamento do jogador do Internacional, Vitor Gabriel, no Superior Tribunal de Justiça Desportiva, STJD. A defesa do atleta inseriu um áudio que acreditava ser o do VAR do jogo entre Inter e Cruzeiro. A sonora era falsa e foi baixada de um perfil de anedotas. O caso acendeu alerta de advogados que trabalham na esfera eleitoral, já que o ambiente político está carregado de manipulações produzidas por IA. Advogado criminalista e mestre em direito constitucional, Joaquim Pedro de Medeiros, explica que a justiça eleitoral avalia situações por três ângulos. O primeiro é o criminal.
8: Quando você junta uma prova evidentemente falsa dentro de um processo para alterar o resultado da ação judicial, isso pode configurar crime no âmbito do Código Penal. Um outro ângulo também que a Justiça Eleitoral vai analisar é que isso caracteriza má-fé processual. E má-fé processual, ela importa na imposição de pena por litigância de má-fé. A parte que deu causa. Então, nesse caso, a responsabilização é da parte representada pelo advogado e ela pode ser multada.
7: O terceiro ângulo a ser avaliado pelo TSE, em caso de juntada de provas falseadas, é a sujeição do advogado ao Conselho de Ética da OAB.
8: Também no Código de Ética da Advocacia, ao advogado é vedada essa conduta de fazer juntar documentos ou evidências que sejam falsas, vídeos.

0: vídeos, documentos que não correspondam com a realidade. E isso pode dar ensejo à abertura de processo ético disciplinar perante a Ordem dos Advogados do Brasil. Então, a Justiça Eleitoral pode determinar o encaminhamento desse processo à Ordem dos Advogados do Brasil para que ela analise a possível falta ética aí do advogado.
1: No caso do jogador Vitor Gabriel, a auditora Aline Jataí admitiu que mudou sua posição no julgamento quando se deparou com um áudio falso. O voto dela fez com que o atleta recebesse a pena de 6 meses afastado dos gramados, em vez da punição de 6 jogos para a qual o julgamento caminhava. 6 meses é o tempo estimado para a recuperação do jogador do Cruzeiro, Gabriel Peck. Agência Rádio Web de Brasília, Alan Barbosa.
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4: 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Você em primeiríssimo lugar. Matéria aqui do jornal A Comarca de Avaré. Jovem talento de Avaré conquista títulos e desponta como promessa na modalidade de 3 tambores. Com apenas 10 anos. Nicolas Fernando Salgueiro Oliveira acumula conquistas em competições nos estados de São Paulo e Paraná e vem chamando a atenção pelo desempenho nas pistas. Aos 10 anos, Nicolas Fernando Salgueiro Oliveira vem se destacando nas competições de 3 tambores, conquistando títulos importantes e representando o CT Robson Ribeiro em eventos realizados nos estados de São Paulo e Paraná. O jovem atleta iniciou sua trajetória em 2023, quando começou a praticar salto. 2 anos depois, encontrou nos 3 tambores a modalidade em que passou a concentrar seus treinamentos e rapidamente começou a colecionar resultados expressivos. Entre as principais conquistas da temporada estão os títulos de campeão nas etapas disputadas no Aras VT em Agudos e em Borebi. Nicolas também conquistou o 3º lugar na categoria Mirim, da Expo Barra, em Barra do Jacaré, no Paraná. Ficou em 4º lugar na categoria masculino da mesma competição e alcançou a 6ª colocação no Tambor Fest em Ourinhos. O atleta ainda foi finalista da Expo Figueira, etapa válida pela Copa Ride Horse e da Fescafé, realizada em Ribeirão Claro, Paraná. Atualmente, Nicolas ocupa a 1ª colocação na classificação geral da Copa Ride Horse. Aluno do 4º ano da escola municipal, Nicolas concilia os estudos com uma rotina de treinos, viagens e competições. Segundo familiares, o apoio da família tem sido fundamental para que o jovem possa desenvolver seu potencial esportivo sem deixar de lado a formação escolar. Para continuar participando das competições e representar Avaré em eventos de nível estadual e nacional, Nicolas está em busca de novos patrocinadores e apoiadores, empresas e pessoas interessadas em incentivar o esporte de base podem entrar em contato pelo telefone 14 99121 9440. repetir aqui o telefone, né? Para você empresário, você empreendedor. Eu vou patrocinar esse menino aí. Esse menino é bom, rapaz. 1499-121-9440. Né? Ele precisa de patrocinadores para seguir nessa carreira aí. Tá cursando aí o quarto ano da escola municipal, a família. Você vai praticar modalidade esportiva, mas não vai largar a escola não, rapaz. Então tem que estudar também, né? Grande Nicolas, tem 10 anos de idade, Nicolas Fernando Salgueiro Oliveira, que vem se destacando nas competições de três tambores, conquistando títulos importantes no estado de São Paulo e também no Paraná.
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0: Projeto Guri de Avaré está com matrículas abertas até o dia 27 de... Ah, já encerrou então? Ah, não. Até o dia 27 de agosto, né? Encerrou-se o mês de julho. Agora já estamos começando um novo mês, agosto. Então, o projeto Guri de Avaré está com matrículas abertas até o dia 27 de agosto. Polo oferece aulas de canto, coral e diversos instrumentos musicais. Inscrições seguem abertas enquanto houver vagas. O polo do projeto Guri de Avaré está com matrículas abertas para o segundo semestre de 2026. As inscrições podem ser realizadas até o dia 27 de agosto ou enquanto houver vagas disponíveis para cursos gratuitos de canto e instrumentos musicais. As aulas acontecem no Centro Cultural Ester Pires Novaes de Avaré, localizado na rua Ceará 1507, em turmas nos períodos da manhã e da tarde, de acordo com a modalidade escolhida. Como se inscrever? Os interessados devem acessar o site souguri.arte.br, clicar na opção Onde Estamos e localizar o Polo de Avaré para conferir os cursos disponíveis, horários e números de vagas. Também é possível comparecer diretamente ao polo para receber orientações da equipe. No ato da matrícula, é necessário apresentar os seguintes documentos: RG ou certidão de nascimento do aluno, original e cópia. Comprovante de matrícula escolar, RG do responsável, uma foto 3x4 recente e comprovante de residência. Cursos oferecidos em Avaré. O Projeto Guri disponibiliza aulas de percussão, saxofone, clarinete, flauta transversal, violino, viola erudita, violoncelo, contrabaixo acústico, trombone, tuba, trompete, eufônio, trompa e canto coral. Reconhecido como um dos maiores programas socioculturais do país, o Projeto Guri promove o ensino gratuito de música e contribui para o desenvolvimento humano, social e educacional de crianças, adolescentes e jovens, estimulando o aprendizado, a convivência e o fortalecimento dos vínculos com a arte. Mais informações podem ser obtidas diretamente com o coordenador do Polo de Avaré, Delfino Alves Neto, pelo telefone 1499-719-4010. Vem aí a Cavalgada Emapa 2026, dia 13 de setembro, hein? Saída às 9 horas da manhã, no Horto Florestal aqui de Avaré, a saída do Horto Florestal, tá? Será no domingo, dia 13 de setembro. O Marcelo Tec tá na organização, Samir Claro, toda a galera aí, né? Já estão dando banho, lavando os cavalos para participarem aí da Cavalgada da Emapa. 56 anos da Emapa. Então tá aí a Cavalgada Emapa 2026. Será permitido apenas animais montados, veículos com tração animal. Não será permitido nenhum tipo de veículos de motor no desfile. Fala lá com o Marcelo Té, fala que você quer participar, levar a galera, reunir a galera da Cavalgada Emapa 2026. O telefone do Marcelo Té é 996065819, viu? Quem não anotou o telefone, pode mandar um WhatsApp aqui que a gente passa o telefone do Marcelo Té. 996065819.
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0: 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Silvana, cabo de alta tensão cai sobre carro com duas pessoas na região.
3: Um cabo de energia elétrica de alta tensão caiu sobre um veículo na tarde de ontem do conjunto habitacional Joaquim Vernini, em Botucatu. Duas pessoas estavam dentro do automóvel no momento da ocorrência. Quando as equipes de emergência chegaram, os ocupantes permaneciam no interior do carro e seguiam as orientações de segurança. A retirada somente foi realizada depois que a CPFL confirmou o desligamento da rede elétrica no trecho. Após a desenergização, as duas pessoas deixaram o veículo em segurança. Segundo as informações divulgadas, não houve feridos graves. A área foi isolada até a conclusão dos trabalhos da concessionária. A ocorrência mobilizou equipes do Corpo de Bombeiros, Defesa Civil, Polícia Militar e também da CPFL. A situação foi controlada e o local ficou em segurança. Tá aí matéria essa do jornal Acontece Botucatu, comigo, Silvana Mota, no Jornal da Paulista, segunda edição.

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2: Tá no Jornal da Paulista para esta quinta-feira. E tem aí os indicadores do agronegócio. A gente sempre destaca para você, porque a Varé é um dos polos do agronegócio, envolvendo toda a nossa região, né? E a gente sempre traz aqui para você o preço da soja, do trigo, do boi gordo, enfim, os indicadores do agronegócio agora na Paulista.
3: Saca de 60 quilos da soja abre esta quinta-feira, 30 de julho, em queda nos principais mercados do Paraná. No mercado paranaense, o grão recua 0,73%, com a saca negociada a R$ 139,00. Em Paranaguá, a baixa também é de 0,73%, levando a cotação para R$ 146,81. O trigo apresenta comportamentos distintos entre os estados produtores. No Paraná, a tonelada do cereal é comercializada a R$ 1.405,86, após queda no preço. Já no Rio Grande do Sul, o produto registra alta e é vendido a R$ 1.334,69 por tonelada. Os dados são do CPEA. Reportagem Sofia Muniz. O preço da arroba do boi gordo abre esta quinta-feira, 30 de julho, com queda de 0,09%. Em São Paulo, a arroba é negociada a R$ 347,40. No mercado do frango, os preços seguem em leve baixa. O quilo do frango congelado é vendido a R$ 7,15, enquanto o frango resfriado custa R$ 7,16. Já a carcaça suína especial registra alta nos atacados da Grande São Paulo, onde o quilo é comercializado a R$ 8,22. Entre os estados pesquisados, o suíno vivo apresenta queda em Santa Catarina, com o quilo negociado a R$ 4,77. Os dados são do CPEA. Reportagem Sofia Muniz.
2: Falamos no início do jornal, né, da superlotação que a justiça dá 90 dias para o estado de São Paulo reduzir superlotação de presídio, né? Um centro de detenção de Americana abriga 500 presos a mais, né? Mas também tem uma matéria aqui do jornal A Voz do Vale que traz a seguinte matéria: superlotação nos presídios de Avaré e da região atinge nível crítico. O sistema tem mais de 5.000 presos além das vagas. Dados da Secretaria da Administração Penitenciária, SAP, consultados pela Voz do Vale na quarta-feira, ontem, revelam um cenário preocupante de superlotação no sistema prisional da região de Avaré. Com números que impressionam, as unidades penitenciárias da cidade e de municípios vizinhos operam, em sua maioria, muito acima da capacidade projetada, refletindo uma crise estrutural que afeta a segurança, infraestrutura e condições de funcionamento dos presídios. O levantamento mostra que, somando os déficits de todas as unidades da região, Avaré, Itatinga, Cerqueira César, Taquarituba e Itaí, o sistema acumula mais de 5.000 presos acima do limite de vagas. Em Avaré, a situação mais alarmante está na P2 da Barra Grande, que, somando os regimes fechado e semiaberto, tem capacidade total para 1.159 detentos, mas abriga atualmente 1.986 presos. O excedente é de 827 pessoas e a taxa de ocupação chega a 172%. Então, a capacidade total do P2, da penitenciária P2 da Barra Grande, é de 1.159 detentos, tá brigando atualmente 1.986 presos. No regime fechado da unidade, são 889 vagas para 1.727 internos. Já no semiaberto, são 270 vagas para 355 presos. A unidade opera com quase o dobro da sua capacidade, o que aumenta a pressão sobre os agentes penitenciários e compromete as condições mínimas de dignidade dos detentos. O Centro de Ressocialização de Avaré também enfrenta dificuldades. Com capacidade total para 214 detentos, considerando os regimes fechado e semiaberto, a unidade abriga 223 presos, com ocupação de 104% e déficit de 9 vagas. No fechado, são 90 vagas para 97 internos, já no semiaberto são 124 vagas para 126 presos. Embora o índice seja menos expressivo que a P2, a unidade opera acima do limite, o que demonstra que a superlotação atinge diferentes perfis de estabelecimentos penais no município. A P1 de Avaré, a única unidade da cidade que não enfrenta o problema é a P1, que possui 735 vagas e abriga 500 detentos, operando com 68% de ocupação. A unidade é considerada de segurança máxima por contar com membros de facção criminosa e funciona no regime disciplinar diferenciado, o famoso RDD. Iaras, a penitenciária de Iaras é a unidade com a situação mais crítica entre todas as levantadas. Com capacidade para 1.269 detentos, a unidade abriga atualmente 2.469 presos, o que representa um excedente de 1.200 pessoas e uma taxa de ocupação de 195%, o pior índice da região. O número coloca a unidade em situação de superlotação extrema, desafiando a administração penitenciária e ampliando a pressão sobre infraestrutura, segurança e condições de funcionamento do estabelecimento. O cenário de superlotação se repete também em Itatinga. A penitenciária da cidade foi inaugurada em setembro de 2016 como Centro de Detenção Provisória, CDP, e transformada em penitenciária de regime fechado em agosto de 2022. Com estrutura para receber 811 presos, a unidade abriga atualmente 1.545 presos. Em Cerqueira César, a situação também é preocupante. As duas unidades operam muito acima da capacidade. A P1 da cidade, somando os regimes fechado e progressão, tem capacidade para 877 detentos, mas abriga 1.657. Já a P2, destinada a regime fechado, comporta 847 presos, mas está com 1.589. Taquarituba e Itaí também enfrentam déficit de vagas. O problema não se limita a Avaré, Itatinga e Cerqueira. Em Taquarituba, a unidade prisional tem capacidade para 847 detentos, mas abriga atualmente 1.452 presos, com ocupação de 171%. Tem déficit de vagas de 605. Já Itaí, a unidade prisional local, tem capacidade para 1.618 detentos e abriga 2.081. A Secretaria da Administração Penitenciária afirmou por meio de nota que as unidades prisionais do estado seguem operando dentro dos padrões de segurança e disciplina. Tá desse jeito não, né? Falta vagas, muitas vagas, déficit de vagas nas penitenciárias aqui da região, né? Conforme a reportagem, repetindo do jornal A Voz do Vale.
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2: Vou entrar no mundo esportivo por aqui, rapaz. Falar sobre o esporte na Paulista. Hoje tem o Coringão em campo, hein? É, Coringão em campo. Palmeiras ganhou ontem, mas galera lá do Vitória tá na vibe, né? No veneno com a arbitragem lá. Expulsou dois, Palmeiras ganhou, mas enfim. Mas antes vamos aqui com o esporte aqui do nosso município. Quartas de final do Campeonato Municipal de Futebol Aigô tem confrontos definidos. O Campeonato Municipal de Futebol Aigô Mobilidade Ronaldo de Araújo entra em sua fase decisiva nesse domingo, dia 2, com a realização das quartas de final. As partidas acontecem no estádio Dr. Paulo Araújo de Novaes, popularmente conhecido como Campo do São Paulão. A competição é promovida pela Secretaria Municipal de Esportes e Lazer em parceria com a Igo Mobilidade e teve sua abertura oficial realizada no dia 29 de março, né? Bom, a programação das quartas de final começa às 8h15 pela Série Prata com um confronto entre Boa Vista e Dois Toques e Aposentados Futebol Clube. Às 9h30 também pela Série Prata entra em campo Molecada e Camisa 10. À tarde a disputa passa para a Série Ouro. Às 13h15 só Resenha enfrenta o Paineiras, enquanto o último duelo do dia às 15 horas será entre Vila Martins e Barcelona. Jogão de bola, hein? Esse final de semana então no Campo do São Paulão. Também tivemos rodada Brasileirão, tivemos rodada da Copa Sul-Americana, né? O Vasco ganhou, classificação suada, Vasco vence e está nas oitavas de final. Tá aí, então vamos trazer primeiro a Sul-Americana.
4: Os dois brasileiros que atuaram nesta quarta-feira fizeram o dever de casa e garantiram a classificação para as oitavas de final da Copa Sul-Americana. O Vasco superou o Independiente Medellín da Colômbia em casa por 1-0, gol marcado por Thiago Mendes. Essa foi a primeira vitória do técnico português Pedro Emanuel, depois de uma derrota e dois empates nos jogos anteriores. O treinador analisou o resultado e a classificação.
5: Fizemos, acima de tudo, um jogo muito, muito competente. Início de jogo é normal, quando não ganhamos algum tempo, que haja alguma insegurança, que haja alguns momentos até de alguma dúvida, principalmente quando se erra. Mas a equipa foi muito forte nesse sentido. A equipa soube recuperar, já mostrou reação. Foram mais dois ou três na primeira parte, mais sete na segunda. São 100 minutos, tem muito tempo e o jogo nós temos que o saber gerir, principalmente a nível mental. Fomos crescendo com o jogo, os números mostram isso. Fomos superiores a uma equipa que veio da Libertadores. Portanto, não era uma equipa qualquer, uma equipa com qualidade.
4: Na próxima fase, o Gigante da Colina vai enfrentar o Olímpia do Paraguai, com a decisão da vaga sendo em Assunção. Já o Red Bull Bragantino superou o Sporting Cristal do Peru por 1-0 em Bragança Paulista e também se garantiu nas oitavas, já que na ida os times empataram em Lima por 1-1. O Massa Bruta pega o Atlético Mineiro na próxima fase. A quarta-feira também definiu o adversário do Botafogo nas oitavas. O Glorioso vai enfrentar o Cienciano do Peru, time que goleou o Lanús da Argentina e reverteu o resultado negativo da partida de ida. O último brasileiro a entrar em campo pela repescagem da Sul-Americana é o Grêmio. O time gaúcho recebe o Bolívar da Bolívia dentro da arena nesta quinta-feira às 7h. Os bolivianos têm a vantagem do empate após a vitória de 3-2 no jogo de ida. Quem se classificar desse duelo vai pegar o São Paulo nas oitavas de final. Agência Rádio Web com informações da Copa Sul-Americana, Daniela Esperon. A 21ª rodada do Brasileirão foi perfeita para o líder Palmeiras. Além de vencer o Vitória fora de casa por 4-0, o Verdão viu o vice-líder Flamengo tropeçar contra o Internacional no Beira-Rio por 1-1. A distância entre os times passou para 8 pontos, com os cariocas tendo um jogo a menos. O técnico do Flamengo, Leonardo Jardim, deixou clara a preocupação com o time rubro-negro sofrer gols todos os jogos.
6: Tivemos uma performance até o jogo do Curitiba, não é? Depois tivemos um grupo a treinar durante 30 e tal dias e tivemos outro grupo que esteve de fora, treinando com outros treinadores, com outras ideias, com outros comportamentos e chegaram agora. E depois da chegada dos dois grupos nós ainda não conseguimos afinar, porque também não tivemos treinos, foi 10 dias com 3 jogos, ou uma semana com 3 jogos, por isso temos que aproveitar o máximo agora este tempo que temos para voltar outra vez a acertar um pouco aquilo que é o grupo na sua totalidade, de forma que as ações sejam melhor interpretadas e também que a qualidade do jogo volta àquilo que fizemos numa primeira fase quando tínhamos o grupo todo.
4: Em um duelo direto na luta contra o rebaixamento, o Mirassol superou o Remo em casa por 2-1 e vai terminar a rodada fora do Z4. Já o Fluminense enfrentou o Bahia e ficou no empate em 0-0 no Maracanã, num jogo com poucas emoções. Nesta quinta-feira, Corinthians e Atlético Paranaense se enfrentam em São Paulo e Curitiba e Cruzeiro jogam no Couto Pereira. Esses dois jogos fecham a rodada, já que 4 partidas foram adiadas e não tem nova data para acontecer. Agência Rádio Web com informações do Brasileirão, Daniela Esperon.
2: Aí então, encerrando o Jornal da Paulista de hoje, daqui a pouquinho tem Matheus Paiva com muita música, animação, prêmios para você, o Super Tarde. Eu volto amanhã, meio-dia. Tchau, tchau.
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1: Boa tarde pra você. Estamos chegando aqui na Paulista FM pra mais uma tarde com você. A partir de agora até as 5h10, Matheus Paiva. Aumenta o volume aí. 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

0: 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Essas empresas com selo massacrante de qualidade vão com Matheus Paiva a partir de agora até às 5:10. Comigo, aumenta o som, vamos nessa.
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6: Já estamos de volta na Paulista FM, o Super Tarde Paulista, rolando até as 5:10 da tarde. Que coisa boa!
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0: 5:10 da tarde com Matheus Paiva. 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Combinado assim? com Matheus Paiva, aqui na Paulista FM. 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E em breve, chegando em Itaí, tá certo? Com Matheus Paiva. 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Boa tarde. 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

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Tá combinado assim? 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

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Combinado assim? 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
4: Opa, vamos.

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0: 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Boa tarde. Daqui a pouquinho tem muito mais. 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

0: 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Aqui com Matheus Paiva. 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Combinado? Com Matheus Paiva. 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Boa tarde.
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1: Paulista número 1 de verdade. Com Matheus Paiva, né? Muito obrigado a você pela sua audiência, pela sua companhia. Todos os dias, né? Da 1 às 5:10 da tarde, Matheus Paiva, de domingo a domingo, levando Super Tarde Paulista pra Varei, pra toda a nossa região. Obrigado a você pelo carinho que faz a Paulista FM chegar cada vez mais longe, que faz a Paulista ser a número 1 de verdade. 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
1: Tamo de volta aqui na sua tarde com muita música boa com Matheus Paiva.

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4: Super tarde paulista com Matheus Paiva. 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

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Maravilha, gente! 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
8: Oi, boa tarde.

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0: Rolando até as 5h10 da tarde com Matheus Paiva. 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Combinado assim? O Matheus Paiva, aqui na Paulista FM, tá comigo a Agrolima. 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E em breve, chegando em Itaí, tá certo? Com Matheus Paiva. 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
11: Foi rapidinho, né?

0: 5:10 da tarde com Matheus Paiva. 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Combinado assim? 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Boa tarde. 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

100% daquilo que você procura em alguém. 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

0: 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Combinado? Com Matheus Paiva. 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Boa tarde.
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1: Tá maluco?
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12: Estamos de volta na Paulista. Matheus Paiva, primeiro lugar absoluto. A número

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Essas empresas com selo massacrante de qualidade voltam amanhã a partir da 1 da tarde.

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3: Paulista 5:08.
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1: Uma ótima tarde pra você ligado aqui nos 99,5. Estamos chegando, hoje é quinta-feira, quintou, hein? Quinta-feira já apontou o final de semana. Quinta-feira, dia 30 de julho de 2026. Por aqui fala ao vivo Gilberto Florencio. Estamos chegando nessa quinta-feira para ficar com você até uma da tarde, até as 9 da noite, levando aqui o melhor da moda sertaneja. A partir de agora, muita música boa, muita música, né? Sertaneja. Até as 7 tem o seu comitivo, os lançamentos sertanejos. E das 7 às 9 tem os clássicos. Aí é só modão, tá? Participa comigo aí. Manda seu WhatsApp 997400824. Uma ótima tarde pra você de Avaré e toda a região. Galera sempre ligada com a gente, curtindo a Paulista. Bom demais, é pessoal aqui na represa, ligadinho com a gente, passando pelas rodovias Castelo Branco, Raposo Tavares, pela João Melão, Marechal Rondon. Meus parceiros caminhoneiros aí transportando o progresso do Brasil, ligados com a gente, né? Pessoal de sítio, chácaras, fazendas, ligadinhos na Paulista, hein? 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Tá

você, safadão. Displicente, 5:28. Ótima tarde pra você ligado aqui na Paulista. Obrigado pelo carinho da audiência, galera ligada com a gente. Bom demais, participa aí, manda seu WhatsApp 997400824. Uma ótima tarde pra você de Avaré e toda a região, galera sempre ligado com a gente. Ah, lembrando que hoje tem sorteio, né? Ingresso pra você curtir a Associação Atlética Avarense no próximo domingo. É, vai ter um showzão lá no próximo domingo na Associação Atlética Avarense, a tardezinha do samba com palco 360 na Associação Atlética Avarense, neste domingo a partir das 15 horas, com a banda Samba Malte e Gil do Cavaco tocando ao vivo. Você não pode perder de jeito nenhum, hein, gente? Sócios não pagam convite, vendas e mesas antecipadas no telefone 997936440 ou na Secretaria do Clube da Associação Atlética Avarense. Nesse domingo, a partir das 15 da tarde, tem show lá com Samba Malte e Gil do Cavaco ao vivo, hein? E tem ingressos aqui, então participa aí. Final do programa, vamos fazer um sorteio de um par de convites. Participe e boa sorte! Junto com a gente também. 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
2: Paulista 5:34.
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0: 8h45, Centro. 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
1: Oba, estamos de volta na Paulista. Por aqui segue ao vivo Gilberto Florencio até as 9 da noite. A número de verdade, agora tem Maiara e Maraíza. 9010.
2: Que se chama 9010. Onde uma pessoa tem 90% daquilo que você procura em alguém. Só que você foca naqueles 10% que falta. Aí você vai pra rua, se aventura. E realmente você encontra aqueles 10%. Mas não se deu conta que perdeu os 90%.

Número de verdade, Lawane Kawane, solteiro superado. Faltando 8 minutos para 6 da tarde, continue participando, valendo ingresso. Você curtiu o Tardezinha do Samba com o palco 360 na Associação Atlética Variense, neste domingo a partir das 15 horas. Show com Samba, Samba Malte e Gil do Cavaco, meu parceiro tocando ao vivo lá na Associação. 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
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Vamos pro rápido break, daqui a pouquinho eu volto. Não sai!

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0: Paulista número de verdade, Kleber e Cauã, mil adjetivos. 6:12, ótima noite pra você ligado aqui na Paulista, obrigado pelo carinho da audiência. Ah, continue participando aí, valendo ingressos pra você curtir a Associação Atlética Varense no próximo domingo, tardezinha do samba, no palco 360 da Associação Atlética Varense, neste domingo a partir das 15 horas, samba show com Samba Malte ao vivo e Gil do Cavaco, meu parceiro, showzaço, hein, Gil? 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Todo mundo ligado na Paulista, Rosa Olímpio sempre ligada com a gente, curtindo a Paulista, Júlio César lá em São Manuel, ligadinho na Paulista também, né? O Roberto também tá sempre ligado com a gente, Maria Fariski, Michel lá em Botucatu, curtindo a Paulista, bom demais. Galera passando aqui, a Luana Denilson também tá participando com a gente. O Marcos Ferraz lá em Campos de Olâmbra. Tudo bem, Marcão? Como é que você tá, garoto?
1: Boa tarde, boa noite, meu amigo locutor.
0: Fala, aqui é Marcão.
1: Marcos Ferraz, bairro da Serra da Prata, próximo de Campos de Olâmbra.
0: Chega, Marcão.
1: Gostaria de transmitir um toque de boa tarde, de boa noite.
0: Manda.
1: Aos meus amigos aí, o Pernambuco, conhecido como Nelinho.
0: É.
1: A Ângela, esposa dele, conhecida como a Dona Encrenca. As filhas dele, a Juliana, a Maria, a Paula, a Luísa, especialmente o meu filho, Breno Vitor.
0: Beleza.
1: E se por gentileza vocês puderem tocar aquela música, eu dormi na praça lá.
0: Bruno e Marrone, vamos tocar daqui a pouquinho. Marcão, um abraço pra você e pra todo o pessoal em Campos de Olâmbra. Marcos Ferraz mandando aquela mensagem aqui. Tia do táxi, tudo bem, tia? Abração pra você, garoto, dando aquela carona. Obrigado pela sintonia aí. Luiz, homem da cachoeira, fala isso. Tá pegando só mamão com açúcar aí também,
2: Luiz.
0: Porque vamos chegar aí,
2: rapaz. O bebezão
0: e o... Ah, o bebezão, meu.
2: Roberto Gago. Olha, tem um pau dos dois na mesa aqui.
0: Olha, rapaz.
2: Você vai aguentar eu pra pegar você aí. Você vai ver só, hein?
0: Passa o couro pra ele.
2: É, o bagulho aqui é louco, meu. Aí, pô, você toca aí pra nós, aí, Amor de Primavera pra nós. Falou, Gilbertão, desce aqui pra mim dar um cacete no céu, falou? Tá joia?
0: Valeu, Luiz, abraçando você, o homem da cachoeira do Rocha lá. Ô, Luiz, eu não vou aí, que fica até feio pra você, rapaz. É o dono da mesa, fica treinando todo dia, eu vou aí e meto o corpo à areia. Aí é complicado, né, rapaz? Tempo que eu não jogo ainda. Valeu, Luiz. Abraço pra você, garoto. Obrigado pela companhia, pela sintonia. Ah, pra dar um beijão pra Fernanda Lima, Fer. Valeu, Fer. Seu Edson também, a dona Neuza lá em Arandu, ligada com a gente. Obrigado pela sintonia, pela companhia. Vamos pro rápido break, daqui a pouquinho eu volto. Não, sai daí.

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3: 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Oi, boa noite, estamos de volta na Paulista.
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3: Por aqui segue ao vivo Gilberto Florença até as 9 da noite.
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3: A número de verdade, agora tem Gustavo Lima, música nova, Bala Alojada, 6:22.

Paulista, número de verdade, 6h31. Ótima tarde pra você ligado aqui na Paulista. Obrigado pelo carinho, pela audiência, galera ligada com a gente. 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Junto com a gente também. 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

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Como viu o Carlinhos Brown. 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
1: Bom, lista número de verdade, Miss Jessie. Cowgirl.
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1: Problema. Faltando 10 minutos para 7 da noite. 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Bom, né? 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Vamos para um rápido break, já já eu volto. Não sai daí.

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Oi, boa noite, estamos de volta na Paulista. Por aqui segue ao vivo Gilberto Florencio até as 9 da noite. A número de verdade agora tem Maíra Maraíza com Cristiana Araújo.

0: 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Vitor e Léo, amigo apaixonado. 7:12, fechando aqui mais uma edição do seu Comitiva Paulista, mas vamos atender a galera mandando mensagem, participando com a gente aí. 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E participa comigo aí que no final do programa tem sorteio de ingressos. Beleza? Todo mundo ligado na Paulista, José Carlos, fala cowboy, pessoal de Aras, fala garoto.
1: Boa noite, Gilberto Florencio.
0: Boa noite.
1: José Carlos e o Marião.
0: Tudo certo?
1: E de Aras. Pra e São o Mário quer mandar um forte abraço pra Mônica, a namorada dele.
0: Olha,
1: lá de Goiás.
0: Aí sim, olha, garoto.
1: Chique.
0: Namorada importada de Goiás.
1: E o José também quer mandar pra todo mundo de Aras, a dona Luísa.
0: Beleza.
1: E todos da rádio.
0: Beleza.
1: Paulista FM.
0: Obrigado, garoto. Abraço pra vocês aí. Obrigado pela sintonia. Tamo curtindo. Pessoal de Aras ligado com a gente. Bom demais. Cris Oliveira, tudo bem, Cris? Obrigado pela companhia. Estamos aqui te ouvindo, né? Com a minha família, meu irmão lá do Rio de Janeiro, toda a família ligada com a gente. Abração para vocês aí, Itatinga. Obrigado pela sintonia. Valeu, Cris. Maria Paris, que também tá ligada com a gente, curtindo as modas. Bom demais, vai começar os clássicos, hein? Daqui a pouquinho, Maria. O Franciel lá em Águas de Santa Bárbara, fala garoto.
2: Boa noite, Gilberto.
0: Manda.
2: Uma noite abençoada a todos que estão vindo a Paulista, para você e para
0: amém. Todos. Amém. Todos nós.
2: Gilbertão.
0: É.
2: Tá meio gelado aqui por Santa Bárbara.
0: Tá frio,
2: hein?
0: É? Viu? É, rapaz.
2: Se abaixando puder a temperatura. O velho John.
0: É o
2: Deus abençoe muito você, hein?
0: Amém.
2: Fique na volta do seu programa também.
0: Vamos tocar. Abraço pra vocês aí. Obrigado pela companhia, pela assistência. Fenômeno. É o Ninho, tá chegando aí, viu? Vai gelar tudo. Rapaz do céu. Luciane, tudo bem, Luciane? Ligadinha com a gente também, Luciane Oliveira. Obrigado pela companhia, pela sintonia. 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Fechando mais uma edição do seu Comitiva, vamos para um rápido break, já já volto com os clássicos sertanejos. Não, sai daí!

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3: Oi, boa noite, tudo bem, gente? Como é que vocês estão aí, tudo tranquilo? Hoje é quinta-feira, hein? Quinta-feira já apontou o final de semana. Quinta-feira, dia 30 de julho de 2026. Por aqui segue ao vivo Gilberto até as 9 da noite, levando o melhor da moda sertaneja. A partir de agora, é só modão aqui na Paulista, hein? Quero todo mundo participando aí. Manda seu WhatsApp, 99740-0824. 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No próximo domingão tem Tardezinha do Samba, com palco 360 na Associação Atlética Baraense. 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Sócios não pagam a entrada, tá? Vendas de mesas antecipadas no telefone 14997936440 ou na Secretaria do Clube da Associação Atlética. Tem aqui par de ingressos para você curtir esse show, tá? Então participa aí, 99740-0824. Final do programa tem sorteio para você. Uma ótima noite para você de Avaré e toda a região. Galera ligada com a gente aí, né? Aqui na Represa, no Costa Azul, no Estribo, nos Cambarás, Porto Miramar, Terra São Marcos 1, São Marcos 2. Uma ótima noite para vocês aí. A galera passando aqui pelas rodovias, curtindo a Paulista, Raposo Tavares, pela João Melão, né? Pela João Melão, meus parceiros caminhoneiros aí, transportando o progresso do Brasil, ligados com a gente, né? Bom demais, pessoal de sítio, chácaras, fazendas, ligadinhos na Paulista. Tá começando mais uma edição dos Clássicos Sertanejos, sempre no oferecimento aqui da Ribeiro e Leme, Lajes Materiais para Construção. 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Tá começando mais uma edição dos Clássicos Sertanejos. Vem comigo!
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3: Aumenta o som aí. Pra começar, tem Christian Ralph e Yolanda, 728.

0: Paulista, número de verdade, Chitãozinho Chororó, pura emoção, 7:38. Ótima noite pra você ligado aqui na Paulista, continue participando. Valendo ingresso pra você curtir o tardezinho domingo na Associação Atlética Varense. 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
1: Oi, boa noite, estamos de volta na Paulista. Você em primeiro lugar. Toda que segue ao vivo Gilberto até as 9 da noite. A número de verdade agora tem Jean Giovanni. 1000 corações, faltando 6 minutos para as 8.

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1: Paulistas clássicos sertanejos, Ronaldo Viola e o João Carvalho. Viola Pagodeira. Ê, modão, participa com a gente aí. Manda seu WhatsApp no 99740-0824, valendo ingresso pro Tardezinha do Samba, hein? Com palco 360 na Associação Atlética Varense, nesse domingo a partir das 15 horas, tá? Show com Samba Malte e Gil do Cavaco tocando ao vivo. Sócios não pagam. Vendas e mesas antecipadas no telefone ou WhatsApp 99793-6440 ou na Secretaria do Clube da Associação Atlética Varense. Osasso, Tardezinha do Samba, nesse domingo tem aqui ingressos, tá? Participa aí, 99740-0824. Daqui a pouquinho tem sorteio pra você. Participe, boa sorte. 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
12: Opa, estamos de volta na Paulista.

Paulistas Clássicos Sertanejos, César e Paulinho, pé de bode. 8h19, todo mundo ligado com a gente. A Lebrão tá valendo ingresso pra você curtir o Tardezinha na Associação Atlética Varense. Nesse domingo, a partir das 15 horas, né? Vendas e maiores informações na Secretaria do Clube ou informações pelo telefone 997-936440. Tardezinha do Samba com palco 360 na Associação Atlética Varense. Nesse domingo, a partir das 15 horas, show com Samba Malte, Gil do Cavaco, meu parceiro Gil do Cavaco, toda aí, toda a banda. Show de bola, hein? Sócios não pagam, tá? Tem aqui ingressos, já vou fazer o sorteio. Participa aí. Todo mundo curtindo a Paulista, tia Lega, tudo bem, tia? Como é que você tá? Tudo certo? Quero ouvir a música. Neguinho Parafuso, modão. Vamos tocar o Tião Carreiro já pra você, tá bom, tia Lega? Obrigado pela companhia, pela sintonia. Luciana Oliveira, coloca meu nome no sorteio. Quero participar desse sorteio, quero curtir o pagode na associação. Aí sim, Luciana, tá concorrendo. Carol em Itatinga. Tudo bem, Carol? Como é que você tá? Boa noite, quero participar do sorteio, me coloca aí. Valeu, Carol. Valeu, Carol. Obrigado, pessoal aí em Itatinga ligado com a gente. Zé Adão aqui também no Jardim Veracruz, curtindo a Paulista. Dani lá no bairro Paraíso. Tamo aqui na sintonia. Toca aí aquele modão pra nós. Com Baitaca, Fundo de la Grota. Modão, Dani. Abração pra vocês aí no bairro Paraíso. Felipe Teles, tudo bem, Felipão? Tamo na sintonia. Manda aquela moda pra nós aqui, né? Manda abraço pro Júnior Leite. E coloca nós o sorteio. Forte abraço, valeu. Franciele, tudo bem, Fran? Como é que você tá? Franciele Rondão, quero ganhar esse sorteio, coloca eu nesse sorteio aí. Né? Quero curtir o pagode no domingo lá na Associação Atlética Varense. Bom demais, obrigado pelo carinho da audiência. Vamos pro rápido break, daqui a pouquinho eu volto. Não sai!

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10: 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Márcia Brito, direto das ruas, Gilberto, qualquer momento a gente volta na Paulista, a número 1 de

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2: Oi, boa noite. Estamos de volta na Paulista.
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2: Por aqui segue ao vivo Gilberto até as 9 da noite.
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2: A número de verdade. Agora tem Baitaca do Furo da Grota. 8h30.

0: Clássicos, clássicos sertanejos, trio do Brasil com Bruno e Marrom, Luz da Minha Vida. 8h46, já tem sorteio aí do ingresso pra você curtir o Tardezinha na Associação Atlética Varense. Participa aí, tá? Lari Almeida, tudo bem, Lari? Estamos aqui na sintonia da Paulista, me coloca no sorteio, quero participar dos ingressos aí, tá? Cida Vilas Boas, tudo bem, Cida? Como é que você tá? Boa noite, Cida.
1: Boa noite, Gilberto.
0: Tudo certo?
1: Tudo bem com você?
0: Bom demais, estamos no pé.
1: Gilberto, foi uma gentileza aí pra nós. Eu queria ouvir aquela música Dorval e Aladim, Vida pelos Avesso. Quero oferecer pra vocês aí da rádio, pra todos os ouvintes. Obrigada, Gilberto, você tá atendendo nós. Você tem uma boa noite.
0: Valeu, Cida. Boa noite pra você, obrigado pela companhia aí. É Dorval e Davi, daqui a pouquinho vamos tocar o Dorval e Davi. Bom demais, obrigado aí pela audiência. Todo mundo participando, daqui a pouquinho tem sorteio, tá? 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
1: Um abração lá pro Adilson, lá do bairro Jacutinga. Alô, pessoal do bairro Jacutinga, abração pra vocês aí, obrigado pela sintonia. Vamos ver quem faturou os ingressos pra curtir o Tardezinha na Associação. Atlética Varense nesse domingo a partir das 15 horas, saiu pra você, parabéns, Franciele Roldão. Parabéns, Franciele. Amanhã, né, a Rafa vai entrar em contato com você, tá bom? Ganhou um par de ingressos pra curtir o Tardezinha na Associação Atlética Avarense. Vamos tocar mais uma moda? Edson Hudson, Quebradas da Noite.